0: coração, pô na boa, hein, compadre?
1: É verdade, compadre.
0: Tá torto, hein? Hoje eu me rompo todo ou canto esse tango direito, compadre. Canto. Vamos ver. Vamos ver, compadre.
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0: açoite que tá cantando bem o castelhano, hein, rapaz? Ah. Muito bem, rapaz. Tem açoite, se você fosse farofa, você fazia sucesso.
1: É?
0: Você tá cantando igualzinho o Francisco Canais?
1: É, mas tem muita diferença, né?
0: Bom, diferença tem, né? É bom falar, né?
1: Bom, mas a minha parte acabou, mas...
0: Ah, já terminou?
1: Já terminou.
0: Uai, não, você não vai cantar mais?
1: Eu não, mãe.
0: Agora sou eu?
1: Agora é você.
0: Nossa, se não avisa, nem tá lembro da minha parte, rapaz. Como é que vai ser agora?
1: Você entra na segunda parte.
0: Ah, eu entro por voz, né? Por voz. Isso mesmo. Então vamos ver, por voz, né?

0: Oh, Jojo, pra tu sentar, mais de 15 fios.
1: Poxa, quanto fio, compadre?
2: É, como é que você se arranja, compadre?
1: Não é gambá nem nada, hein?
2: É.
1: Gato, que eu passo mais, né?
2: É.
1: Passar aí na rua é aquela fileira atrás de mim, né, compadre?
2: Ah.
1: Pra pegar um bonde tem que ser bonde especial, né?
2: É verdade,
1: é uma coisa, não vale.
2: É.
1: Bonde eu cantar o resto, né?
2: É.
0: É só criança que berra e que chora.

0: Obrigado, obrigado.
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1: 9:13.
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0: 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As mulheres tinham que usar vestidos voluptuosos, rodados. 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
1: É mentira! Olha, a quadrilha é um dos destaques da festa junina no Brasil. Esta dança surgiu como uma forma de agradecimento aos três santos católicos, São João, São Pedro e Santo Antônio, pela colheita realizada.
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3: Nove e trinta e cinco.
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1: Progresso FM. 9h45.
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0: 6h19.
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2: E deixa eu chegar devagarzinho aqui para mais um dia, para mais uma quarta-feira, para mais um Violada Sertaneja. Se você já tá no meio da correria da semana, ou na calmaria do sítio, na estrada de caminhão, no escritório, numa obra, na cozinha de casa, ou só descansando um pouco, Violada Sertaneja já tá encostando para ser aquela companhia boa, principalmente para te ajudar a enfrentar o resto da semana, né? A semana já tá pela metade, muita coisa já aconteceu e muita coisa ainda vem pela frente. No meio de tudo isso, a gente segura firme naquilo que não passa. Moda boa, lembrança boa, história cantada do jeito que só um sertanejo sabe fazer. Quarta-feira, 17 de junho, e a nossa prosa tá só começando. Eu sou o Deluca, ajeita o volume, puxa a cadeira da memória e vem comigo, porque tá no ar o nosso Violada de hoje.
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2: E a gente já começa com Bom de Bico, Breno Reis e Marco Viola, representando bem essa geração mais nova que chegou no sertanejo trazendo linguagem atual, mas com respeito às tradições, com respeito à raiz. A música veio já nos anos 2000, misturando humor, dia a dia do interior e aquele jeitinho direto de falar das

0: dos gargantas de ouro do Brasil, o milionário José Rico, apaixonado. A gente fecha a primeira sequência de hoje, faz um intervalo rapidinho e daqui a pouquinho a gente já volta já trazendo mais moda boa e companhia gostosa nessa quarta-feira com você.
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2: 6:35.
3: Olá, amigo, minha amiga, gente boa. Estamos chegando aqui mais uma vez na sua casa, no seu trabalho, né? Trazendo para você, para sua família, para todo mundo, né? Sempre mais uma nova edição do programa O Homem e a Terra, Serviço de Comunicação do IDR Paraná, que é o Instituto de Desenvolvimento Rural do Paraná, IAPAR-EMA.

Aqui na produção e apresentação estou eu, Amarildo Alba, conversando com você nesta quarta-feira de Lua Nova, 17 de junho de 2026, dia do funcionário público aposentado, dia mundial do Karatê, dia internacional de combate à desertificação e à seca e dia do gestor ambiental também. Falei aí, né, que hoje é 17 de junho, então você, meu amigo, você, minha amiga, preste atenção, né, você tem apenas 13 dias para resolver o seu compromisso com a DAPAR, que é atualizar o seu cadastro de criador. Deve fazer isso, né, todo produtor que tem lá na sua propriedade uma criação comercial de suínos, de aves, de bovinos, caprinos, ovinos, equinos e até peixes, abelhas e o bicho da seda. Essa atualização de cadastro é obrigatória e você pode fazer de forma presencial, né, indo pessoalmente até um dos escritórios da DAPAR, o Sindicato Rural, também através do aplicativo Paraná Agro, usando aí o seu celular, ou no site da própria agência lá na internet, né? Então, depois do dia 30 deste mês, quem não resolver este compromisso, viu? Preste atenção, fica impedido de emitir a guia de trânsito animal, que é GTA, documento necessário para o transporte dos animais que são vendidos, né? Dos animais que saem da propriedade.

0: E ontem a gente falou aqui bem rapidinho, né, do evento que agora no próximo dia 25 deste mês de junho, lá em Maringá, marca o encerramento do concurso de qualidade na colheita da soja, né, o antigo concurso de redução de perdas na colheita, que nesta safra, olha só, completou 30 anos, hein, um trabalho que já tem 3 décadas aí e é realizado pelo ITR Paraná, com apoio, com a parceria de várias empresas, várias organizações lá da região de Maringá. Bom, o agrônomo Silvio Ferrari, do IDR Paraná de Paissandu, é um dos extensionistas que trabalha neste projeto. Então a gente conversou com ele sobre o assunto, né? Conversamos com ele e primeiro pedimos para ele explicar quais são os objetivos dessa iniciativa, né? Deste concurso. Vamos ouvir.
1: Então, Amarildo, o objetivo maior do concurso é nós estarmos acompanhando as colheitas dos produtores, especialmente os assistidos agricultores familiares, no sentido de auxiliá-los a diminuir as perdas no momento da colheita, que é a finalização da atividade deles, né? Então a gente faz essas avaliações, observa o que está acontecendo e orienta, dá sugestões a diminuir essas perdas.
0: É, nesse ano, o trabalho de mais ou menos aí uns 180 operadores de colheitadeiras, né, foi avaliado. E o Silvio explica, então, como tudo isso é feito, né, como esse trabalho é realizado lá na região.
1: Bem, tudo começa com a formação da equipe, né? Nós temos uma equipe de colegas do IDR, os vários municípios da regional de Maringá, que acompanham os produtores, acompanham os agricultores familiares assistidos, e no momento da colheita nós vamos fazer essas avaliações. A gente entra em contato com eles, monta uma equipe, né? As equipes são formadas por 3 pessoas, né? São 3 avaliadores. Dentre eles tem que, primordialmente, ter pelo menos um técnico do IDR, e pode ser composto por demais parceiros, pessoal da prefeitura, estudantes, né? Mas sempre tem um colega do IDR. Nós montamos as equipes, combinamos com os produtores, vamos fazer as avaliações, coletamos, são 3 pontos de avaliações, né? Digamos assim, na mesma lavoura, no mesmo talhão. Identificamos a data a cultivar, data de plantio, informações sobre a colhedoura, marca, modelo. É uma série de informações, é uma ficha. E daí a gente faz a coleta e nós utilizamos um copinho, né, que mensura assim as perdas, um copinho desenvolvido pela Embrapa, e a gente já mostra para o produtor. E se esse resultado está assim em desacordo, está muito acima, nós já orientamos ele a fazer algumas alterações, algumas regulagens na máquina para poder minimizar essas perdas. Coletando essas informações, a gente faz em vários municípios, como eu falei para você, a gente depois, posteriormente, a gente calcula exatamente quanto que representa aquela amostra de perdas na área do produtor, em termos de quilos por hectare ou sacos por hectare, e daí é um peso, a gente faz com pesagem, né? Produto limpo e seco, reduzindo para a umidade de 13% e sem impurezas. Então nós calculamos e depois a gente faz uma classificação, um ranqueamento. E no final, como vai acontecer no dia 25 de junho desse mês, aqui em Maringá, nós vamos fazer a finalização do concurso, que nós apresentamos os resultados e fazemos uma premiação para os melhores colocados.
0: É, em consequência desta atenção, deste cuidado aí, né, na colheita, a média de perdas dos participantes do concurso do último ano, que a gente já sabe, né, ficou em 26 quilos de grãos de soja por hectare, enquanto que na região, lá de Maringá, a média de desperdício geral, né, chegou a 105 quilos por hectare, quase 80 quilos a mais do que a média ali dos participantes do concurso. E agora, nesse dia 25, então, né, lá no evento que acontece em Maringá, a gente vai conhecer o desempenho dos participantes do concurso deste ano, né? A gente vai ficar sabendo e divulga aqui para você também.

E agora vamos saber como está o mercado dos principais produtos de nossa agricultura, de nossa pecuária, acessando o relatório com pesquisa de preços que o Departamento de Economia Rural, que é o DERAL, né, lá da Secretaria da Agricultura, divulgou nesta última segunda-feira, 15 de junho. Vamos passar para você, claro, né, os valores médios praticados nesta mesma segunda-feira nas diversas regiões aqui do nosso estado, aqui do Paraná. Café beneficiado, bebida dura tipo 6, R$ 1.354 a saca de 60 quilos. Olha só, valor que é 36% menor do que o praticado no mesmo mês de junho de 2025, há um ano, né? Portanto, quando o produtor conseguiu vender aí por R$ 2.128 a saca de 60 quilos. Feijão carioca R$ 270 e o preto R$ 194 a saca de 60 quilos também, né? Dois produtos que nesta semana que passou aí conseguiram manter, né, as suas cotações, apesar do avanço da colheita desta segunda safra, que já chega aí a 80% das lavouras.

0: Milho amarelo, 51 a saca de 60 quilos. Mandioca, padrão de amido, 580 gramas, padrão de referência, 492 a tonelada. Olha, produto que também, desde junho de 2025, perdeu 14% do seu valor, né? Estava valendo, naquele mês, R$ 571 a tonelada. Soja, 110, e o trigo para pão, pH 78, 69 a saca de 60 quilos. Boi em pé, 343 a arroba, vaca em pé com padrão de corte 306 e o suíno tipo carne, para o criador independente, né? Aquele criador que não é integrado à indústria, R$ 5,07 o quilo. Outro produto, né, que num ano aí caiu bastante a sua cotação, perdeu 38% do seu valor. Só para você saber, em junho de 2025, o criador aqui do nosso estado vendia seu animal, o porco dele lá, né, por R$ 8,21 o quilo. Vamos terminando, né, o nosso trabalho de hoje, desejando a todos vocês uma ótima quarta-feira e até amanhã, tá certo? Quando estaremos aqui mais uma vez, né, nesta mesma emissora, neste mesmo horário, para conversar com você, trazer para você, aí para todo mundo, né, mais uma nova edição do programa O Homem e a Terra. Forte abraço, fiquem com Deus e até lá.
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2: 6h45.
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4: Estamos de volta por aqui com Rainha do Paraná, Lourenço Lorival, daquelas modas que misturam romantismo com orgulho regional. Lourenço Lorival sempre trabalharam muito bem essa coisa de contar a história de um lugar através de uma mulher, de um amor, de um caso. E Rainha do Paraná é um exemplo perfeito disso. Não é só uma declaração para uma pessoa, é também para uma terra inteirinha.

0: Barreirito, Devolva Meus Passos. Moda boa, hein? Pra gente fechar mais uma sequência aqui no nosso Violada Sertaneja dessa quarta. Coisinha rápida, breve intervalo e daqui a pouquinho a gente já volta com mais Violada te esperando aqui.
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2: 6h59.
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4: Olha, antigamente, as festas juninas eram promovidas pelas cortes. As mulheres tinham que usar vestidos lupiosos, rodados. Daí a origem dos vestidos de quadrias, que no Brasil acabaram sendo confeccionados com tecidos mais coloridos e chamativos, principalmente com chita. E ó, você aí pensando que era coisa de caipira, né?

0: 71.
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4: E aí, galera do campo e da cidade, chegando junto com vocês para mais uma edição do Agronejo, o programa que te deixa por dentro de tudo que movimenta o agronegócio. Eu sou o Lineu Silva e é sempre um prazer enorme ter a sua companhia onde quer que você esteja.
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4: E já abrimos a nossa porteira de notícias com um destaque lá de Nova York, que mexe com o mercado internacional. O cacau, gente.
5: Quarta-feira, 17 de junho de 2026. O STF retoma hoje o julgamento dos recursos das plataformas que questionam entendimento da corte que amplia a responsabilidade sobre o conteúdo que publicam. O relator do caso no Supremo, Dias Toffoli, vai apresentar as regras gerais a serem seguidas pelas empresas. Na quinta-feira, o STF formou maioria para fixar prazo de 60 dias para as Big Techs adotarem as iniciativas já determinadas pelo tribunal. Um grupo de trabalho da Câmara aprovou o relatório do projeto de lei que equipara a misoginia ao crime de racismo. O texto de autoria do Senado estabelece que a prática discriminatória contra as mulheres passará a ser considerada inafiançável e imprescritível. A proposta fixa a pena de 2 a 5 anos de reclusão e multa. O texto também prevê o agravamento da punição para crimes cometidos em plataformas digitais. A rede Dia Supermercados encerrou o processo de recuperação judicial após comprovar que cumpriu as obrigações previstas no plano de reestruturação. A decisão da Vara de Falências e Recuperações Judiciais de São Paulo foi tomada 4 meses antes do fim do prazo previsto. Controlado pelo empresário Nelson Tanuri, o grupo havia pedido a proteção contra a falência em março de 2024. A rede acumulava quase R$1,1 bilhão em dívidas com bancos e fornecedores. Para tentar reerguer o negócio, a empresa fechou mais de 340 lojas e 3 centros de distribuição. No horário de Brasília, 7:03.
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4: E aí, galera do campo e da cidade, chegando junto com vocês para mais uma edição do Agronejo, o programa que te deixa por dentro de tudo que movimenta o agronegócio. Eu sou o Lineu Silva e é sempre um prazer enorme ter a sua companhia onde quer que você esteja.
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4: E já abrimos a nossa porteira de notícias com um destaque lá de Nova York, que mexe com o mercado internacional. O Cacau, gente, abriu as operações em forte alta e olha que é pelo segundo dia seguido.
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4: Esse movimento fez com que os contratos da amêndoa chegassem a operar acima dos $4,000. É um salto de mais de 8% que o cacau registra no mercado, mostrando a força e a valorização desse produto tão importante para a nossa economia e para o mundo. Fique ligado, porque a gente segue acompanhando de perto essas oscilações que impactam diretamente a vida de muita gente por aqui.
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4: Essa foi a nossa primeira parte do Agronejo, trazendo os fatos que fazem a diferença. Daqui a pouquinho a gente volta com mais informações e análises para você. Não saia daí, a gente te espera na sequência.
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17: Estamos de volta, esse é o nosso Violada e agora a gente vai com Jean Giovanni, se você me provocar. Veio na fase de ouro da dupla lá nos anos 90, lembra? Falei dos anos 90, né? Quando emplacava um sucesso atrás do outro nas rádios. A música segue aquela linha deles de romantismo com pegada, pronta para tocar em baile, em festa e ainda funcionar como recado direto para alguém.

0: uma atrás da outra, fechando mais um bloco com Mato Grosso e Matias. Tentei te esquecer, que linda, hein? Daquelas que passam num piscar de olhos na nossa memória, né? E faz a gente viajar em tanta coisa boa. Daqui a pouquinho eu já volto com mais Violada pra embalar sua quarta.
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11: Trazendo as informações mais quentes do campo para você que tá ligado na nossa programação. É sempre bom ficar por dentro de tudo que impacta o setor, né?
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11: E olha, tem notícia importante chegando agora sobre o mercado das maçãs.
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11: Para quem trabalha com a fruta, a situação não tá das mais animadoras. Os preços pagos ao produtor continuam sob pressão, gente. Mesmo com a reta final das colheitas de maçã Fuji, que já estão praticamente encerradas, os estoques da fruta ainda estão bem altos. Isso acaba gerando um excesso de oferta no mercado e, consequentemente, joga os preços lá para baixo. A informação vem direto do Centro de Estudos, um dado que mostra a dificuldade que o produtor está enfrentando para conseguir valorizar o seu trabalho. É um desafio e tanto manter a rentabilidade nesse cenário, né? Fique de olho, porque a gente continua acompanhando de perto essa e outras notícias que movimentam o agronegócio.
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11: Já já a gente volta com muito mais para você. Não sai daí.
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13: Estamos de volta com o nosso Violada e estamos de volta com Romaria, na voz de Pena Branca e Chavantinho, releitura de um dos maiores clássicos de Renato Teixeira. A versão original é lá de 1977, mas quando os irmãos mineiros gravaram, trouxeram uma carga caipira ainda mais forte, com aquela viola em destaque e um jeito de cantar que parecia reza.

0: quarta-feira, 17 de junho de 2026. O Brasil deve concordar com apenas 3 dos 8 textos negociados na cúpula do G7, que é realizada na França. O evento se encerra hoje à tarde. Segundo fontes que acompanham as negociações, os documentos foram feitos sob medida para o presidente Donald Trump não abandonar o encontro. Com isso, temas como mudanças climáticas, a importância dos organismos das Nações Unidas e o papel dos conflitos mundiais nas crises internacionais ficaram fora das discussões. O Brasil não faz parte do grupo, mas como participa na condição de país convidado, tem a liberdade de endossar ou não as propostas dos integrantes plenos do G7. O presidente Lula tem uma reunião bilateral com o líder do Egito, Abdel Fattah al-Sisi, e deve se encontrar com o presidente da Ucrânia, Volodymyr Zelensky. Os candidatos inscritos no Enem 2026 que não obtiveram a isenção da taxa têm até hoje para fazer o pagamento e confirmar a participação na prova. O valor permanece em R$ 85,00. Pagamento pode ser feito por boleto gerado pela página do participante, Pix, cartão de crédito ou débito em conta. As provas deste ano estão marcadas para os dias 8 e 15 de novembro. 4 jogos fecham hoje a primeira rodada da primeira fase da Copa. Às 14h, o atacante Cristiano Ronaldo lidera Portugal contra a República Democrática do Congo, na sexta participação dele em Mundiais. Às 5, a Inglaterra enfrenta a Croácia. Às 18h, jogam Gana e Panamá. E às 11h, Colômbia e Uzbequistão. Ontem, o meia-atacante Lionel Messi marcou 3 vezes na vitória da Argentina por 3-0 sobre a Argélia. E com 16 gols, tornou-se o maior artilheiro da história das Copas do Mundo, ao lado do alemão Miroslav Klose. Pela mesma chave dos argentinos, que é o Grupo J, a Áustria fez 3-1 na Jordânia. A França bateu o Senegal pelo mesmo placar e a Noruega goleou o Iraque por 4-1. No horário de Brasília, 7h34.
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0: E ao som do Ronaldo Viola e João Carvalho, Prisioneiro, a gente fecha mais um bom momento para você olhar a paisagem, mandar aquele recado e descansar a cabeça nessa quarta-feira com muita moda boa, viu? E daqui a pouco a gente continua junto com mais Violada no seu rádio.
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2: 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Olha, a quadrilha é um dos destaques da festa junina no Brasil. Esta dança surgiu como uma forma de agradecimento aos três santos católicos, São João, São Pedro e Santo Antônio, pela colheita realizada.
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4: Sete e quarenta e cinco.
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6: E a gente segue com as informações que movem o campo brasileiro aqui no Agronejo.
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6: Fique ligado porque a notícia que chega agora acende um alerta para o agronegócio, especialmente para quem trabalha com o trigo.
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6: As projeções mais recentes indicam que a produção de trigo aqui no Brasil deve ter um recuo significativo na safra de 2026. É isso mesmo, pessoal. Um cenário que preocupa. Essa redução, segundo os estudos, está diretamente ligada a uma série de incertezas que os produtores vêm enfrentando. Estamos falando de incertezas climáticas, que são sempre um desafio enorme para qualquer lavoura, e também daquela questão crucial, a rentabilidade da cultura. Quando o produtor não tem a segurança de um bom retorno financeiro, o interesse em ampliar os investimentos, em aumentar a área de plantio, naturalmente diminui. Então é um ciclo que se forma: incertezas climáticas, dúvidas sobre a rentabilidade. E como consequência, a tendência é que os investimentos e a área destinada ao trigo sejam reduzidos. Um ponto de atenção importante para o setor.
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6: E com essa análise sobre a produção de trigo, a gente vai chegando ao fim desta parte do nosso Agronejo. Mas não sai daí não, porque a gente volta já já com mais informações do campo para você. Até daqui a pouco.
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7: Estamos de volta agora com Desejo de Amar. Christian e Ralph, uma das canções que melhor representam a fase romântica mais intensa da dupla. Arranjo refinado e aquelas vozes impecáveis. A música fala de um amor que insiste, que não passa e que volta toda hora. Você já viveu isso, hein?

0: Quarta-feira, 17 de junho de 2026. A Procuradoria-Geral da República defendeu que o Supremo Tribunal Federal rejeite o pedido de revisão da condenação do ex-presidente Jair Bolsonaro no caso da trama golpista. O ministro Nunes Marques, relator do pedido na corte, tinha concedido 20 dias para o PGR se manifestar sobre a solicitação da defesa do ex-chefe do Executivo. Os advogados queriam a anulação da condenação a 27 anos e 3 meses de prisão pela tentativa de golpe de Estado. A Polícia Civil do Rio de Janeiro encontrou um criadouro de jacarés enquanto fazia uma operação contra o avanço do tráfico de drogas em Belfort Roxo, na Baixada Fluminense. Dois animais estavam em um tanque de uma casa em construção. De acordo com a polícia, os traficantes usavam jacarés para intimidar os inimigos. Os bombeiros resgataram os animais, que foram devolvidos à natureza após serem submetidos a exames. Correligionários do presidente Donald Trump no Senado contestam o acordo fechado com o Irã e querem que os termos do entendimento que coloca fim na guerra sejam votados no Congresso. Republicanos admitem que não têm informações sobre o acordo porque a Casa Branca se recusou a fazer a divulgação. O principal receio é de que o líder americano assine um documento semelhante ao firmado pelo governo do ex-presidente Barack Obama em 2015. O acordo proposto pelo democrata foi considerado fraco pelos republicanos, incluindo Trump, por mais de uma década. A coalizão Juntos pelo Peru do candidato de esquerda Roberto Sanches convocou uma manifestação para hoje. O grupo afirmou que não reconhecerá o resultado das eleições presidenciais. Segundo a coalizão, o voto dos cidadãos foi deslegitimado e não reflete a vontade popular com absoluta transparência. Com 99% das urnas apuradas, a conservadora Keiko Fujimori lidera a contagem com 36 mil votos a mais. No horário de Brasília, 8:02.
1: Você já parou para pensar que sua atenção é o ativo mais disputado do mundo? E você sabe a diferença entre atenção exclusiva e atenção compartilhada? Vou te explicar usando o YouTube como exemplo. Quando você assiste o YouTube, você para tudo e fica na frente da tela. Esse tipo de mídia ocupa 2 dos 5 sentidos do ser humano: visão e audição. É atenção exclusiva. Você não faz mais nada naquele momento. Mas olha esse dado: 66% da população usam o YouTube diariamente. E o brasileiro passa, em média, 2 horas e 23 minutos na plataforma, segundo o Google Ads. Mas 79% da população ouve rádio. E sabe por quê? Rádio é a atenção compartilhada. Você ouve dirigindo, trabalhando, cozinhando, correndo, andando de bike ou fazendo um churras com a galera. E sabe quanto tempo em média o brasileiro ouve rádio, seja pelo FM ou pelo streaming? 3 horas e 55 minutos. Isso mesmo, são quase 4 horas, segundo a pesquisa do Ibope que saiu na revista Meio Mensagem. Essa diferença de tempo é simples de explicar. O rádio ocupa só um sentido, a audição. Tenta assistir um vídeo dirigindo, correndo na rua, andando de bicicleta, por exemplo. Garanto que em alguma coisa você vai bater. Agora, ouvindo rádio, você faz qualquer atividade, pois você apenas ouve. Aí você me pergunta:
2: Juliano, mas eu escuto meu podcast no YouTube todo dia!
1: Ótima pergunta! Essa pergunta não é mais ou menos, é aquela pergunta meio capciosa, meio chateada. Essa pergunta é legal, essa pergunta é boa. De onde você acha que veio o formato do podcast? Do rádio.
3: O óbvio virou genial, pô.
1: Quantos programas de entrevista no rádio você conhece? O podcast é um programa de rádio gravado. A diferença é que no rádio faz ao vivo, em tempo real, há décadas. Por isso você vê alguns formatos de rádio no YouTube, no Spotify, por exemplo. Agora, olha esse dado. Fica, em média, 2 horas e 21 minutos sintonizado ou conectado. 3 horas e 29 minutos. Eles funcionam porque falam com um nicho específico no momento certo. O rádio faz a mesma coisa e ele não compete com o YouTube pela sua atenção visual. Ele tá com você em outros momentos do dia. Não é sobre ser melhor ou pior do que o digital. Não é uma competição. É sobre estar presente quando o digital não pode. No final, o consumidor não tem que escolher entre ou o rádio ou o YouTube. Cada um tem o seu momento.
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2: 8 e 7.
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11: Chegando com as últimas do campo por aqui.
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11: E a gente precisa falar sobre a safra da cana, viu?
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11: As chuvas recentes que caíram forte nas regiões produtoras de cana-de-açúcar lá no estado de São Paulo acabaram causando um impacto direto. Elas interromperam pontualmente a moagem, o que é um fator importante para o setor. E qual a consequência disso? A gente já vê um reflexo nos preços. Tanto o etanol quanto o açúcar estão registrando alta no mercado, por conta justamente dessa dificuldade na colheita e no processamento. Essa informação vem do Centro de Estudos, que acompanha de perto o cenário do agronegócio. É o clima mostrando sua força e influenciando diretamente a economia, o seu bolso, o nosso dia a dia. Fica de olho, porque a situação por lá continua sendo monitorada e a gente segue trazendo todas as atualizações para você. Um panorama importante para quem trabalha no campo e para quem consome esses produtos. Agronegócio na veia, como sempre.
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11: Daqui a pouquinho a gente volta com mais informações e um papo reto sobre o que move o campo brasileiro. Não saia daí, a gente se encontra já já.
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12: Estamos de volta agora com Uísque com Gelo, João Mineiro Marciano, puro sertanejo de boteco dos anos 80. Música mistura bebida, solidão e lembrança de um amor de um jeito que virou quase fórmula de sucesso naquela época.

0: Paulo e Paulino, tô indo embora pra gente fechar mais uma sequência, mais um bloco, e daqui a pouquinho eu já volto já trazendo muito mais nessa caminhada de quarta-feira.
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4: 8:24.
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13: Olha isso aqui na muito bom, isso aqui tá bom demais. Olha que dá pra quem entrar, mas quem tá dentro não sai, pois é.
14: Ai, isso aqui tá muito bom, isso aqui tá bom demais. Olha, você sabia que cada santo tem uma fogueira?
15: Isso mesmo, a fogueira de Santo Antônio tem a base quadrada, conhecida como chiqueirinho. A de São João tem a base redonda, o que dá à fogueira um formato cônico. E a de São Pedro tem a base triangular. É, você sabia disso?
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18: Chegamos ao final do nosso Agronejo. E é sempre bom ter você ligado, buscando informação de qualidade.
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18: Falando em informação, um ponto que merece nossa atenção redobrada no agro é a questão da dívida rural.
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18: Com o cenário econômico e regulatório cada vez mais complexo, essa pauta tem se tornado central para produtores e cooperativas. É uma situação que exige, sim, muita atenção jurídica para navegar por esse ambiente que muda constantemente. A gente sabe que o campo não para e os desafios são muitos, desde a produção até a gestão financeira e legal. Por isso, estar bem informado e preparado é fundamental.
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18: E por falar em informação, o Agronejo se despede por aqui, com a certeza de ter levado até você o que há de mais relevante no universo do agronegócio. Agradeço demais sua companhia, sua audiência fiel, que faz desse programa um sucesso. Fique sempre com a gente, sintonizado na nossa programação, porque tem muito conteúdo bom esperando por você. Um forte abraço e até a próxima edição do Agronegócio.
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0: Estamos de volta já trazendo as últimas com Amor de Violeiro, dos Parada Dura. Junta duas paixões num título só, o amor da vida da gente e o amor pela viola. E essa música reforça aquela imagem do violeiro que vive entre a estrada, o palco e o sentimento que carrega ali dentro do peito.

0: Quarta-feira, 17 de junho de 2026. A Prefeitura de Cordeirópolis, no interior de São Paulo, reforça neste momento as medidas de segurança na região da Ponte do Esqueleto, por causa da morte de uma jovem praticante de rope jump. No fim de semana, Maria Eduarda de Lima, de 21 anos, foi lançada do local sem qualquer tipo de proteção. De acordo com o município, o fechamento dos acessos irregulares é feito depois do governo federal reconhecer a responsabilidade pela área e pedir apoio para ampliar a proteção até a definição de medidas definitivas. Hoje, a Polícia Civil deve continuar ouvindo testemunhas. Os três instrutores da atividade permanecem presos. Relatórios da Polícia Federal mostram que o banqueiro Daniel Vorcaro pagou viagens de luxo para o senador Ciro Nogueira e o presidente da Câmara, Hugo Mota. O relator do caso Master no STF, ministro André Mendonça, retirou o sigilo de documentos da investigação. Segundo os relatórios, a regalia Nogueira chegou a quase R$500.000, sem considerar os gastos com voos privados. A Polícia Federal também revelou que Vorcaro pagou diárias em um hotel de luxo em Lisboa para Mota. O presidente da Câmara disse que sempre atuou com responsabilidade, mas não explicou por que fez a viagem paga pelo banqueiro. Em maio, Nogueira já tinha negado ter recebido vantagens do empresário para atuar no Congresso a favor dos interesses de Vorcaro. No horário de Brasília, 8h33.
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0: Carreira e Carreirinho na última de hoje com derrota do Boi Palácio para fechar o nosso Violada dessa quarta. Voou, né? Amores, estradas, fé, rodeio, saudade, viola, tanta coisa boa que a gente foi costurando mais um pedaço da sua semana aqui no nosso Violada. Obrigado por deixar o programa entrar aí na sua casa, no seu trabalho, no campo, na cidade, na estrada. Sua sintonia é o que faz o Violada ter sentido, viu? Um forte abraço e amanhã tem mais, se Deus quiser. Mais modão, mais bastidor e mais emoção do jeito que a gente gosta. Abração do Deluca, Violada Sertaneja, aqui é a raiz, aqui é sentimento. Até amanhã.
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15: 8h48. Hora de saber como vai o tempo e a temperatura.
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0: 8:49. Clevelândia tem uma manhã de sol, 8 graus é a temperatura ao ar livre no centro da cidade. Agora vamos conferir os presságios do tempo para hoje e as dicas de economia também. 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
0: 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Agora a gente vai lá para Curitiba. CIMEPAR chamando e lá está meteorologista Júlia Munhoz com a previsão do tempo para hoje em todo o Paraná. Fala, Júlia, bom dia.
2: Olá, eu sou a Júlia Munhoz, meteorologista. Este é o boletim CIMEPAR Informa com a previsão do tempo para o dia 17 de junho de 2026 no Paraná. Nesta quarta-feira, a presença de uma massa de ar frio e seco mantém o tempo estável sobre o Paraná. O amanhecer será gelado em todo o estado, com temperaturas mínimas abaixo dos 10 graus Celsius em praticamente toda a metade sul paranaense. Há possibilidade de geadas fracas em áreas próximas à divisa com Santa Catarina, entre o sudoeste, centro-sul, Campos Gerais e áreas ao sul da região metropolitana de Curitiba. Nevoeiros também são previstos em algumas cidades do estado, inclusive restringindo a visibilidade no início da manhã. À tarde, o sol predomina e as temperaturas se aproximam dos 20 graus Celsius na maior parte do estado, com máximas em torno de 23 graus Celsius em áreas próximas à divisa com São Paulo e com o Mato Grosso do Sul. 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
0: Um abraço, Júlia. Bom trabalho para você e para toda a equipe aí do CIMEPAR, hein? São 8:52 agora com 30 segundos. Clevelândia tem uma manhã de sol. Manhã de quarta-feira, meio de semana, 17 de julho. A temperatura lá fora é de 8 graus, hein? A mínima foi de 4 graus às 6 horas da manhã. E a máxima pode chegar nos 20 graus. Diz a meteorologia. Um novo boletim do tempo você acompanha aqui na sua Progresso FM dentro de aproximadamente 20 minutos, quando estaremos conversando ao vivo também com o Peter Scheuer, lá direto do Oeste Catarinense, e aí alargando os horizontes da informação do tempo, né? Vamos saber como é que vai se comportar o tempo amanhã, depois de amanhã, no final de semana, muda o tempo quando, na sexta-feira, vem nova frente fria ou não vem? Vamos saber tudo isso, hein? No Canal Aberto, seu programa de notícias que está na fila, já chegando ao seu rádio aqui na sua.
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6: Sonhe. Seja otimista. Procure subir. E espere sempre que o melhor lhe aconteça. Embora as aparências sejam contrárias, confie em Deus, que está dentro de você. Porque nele existe a solução de todos os seus problemas. Olhe para o lado certo da vida, para a felicidade e o progresso, e não detenha jamais sua subida. Seja otimista e há de vencer.
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0: Bom dia para você. Bom dia para o sucesso, bom dia para a alegria, para a confraternidade, para a boa companhia, para mais um dia. Estamos nós aqui a desejar, nesta quarta-feira, que você tenha o melhor dia da sua vida, meu amigo, minha amiga. Sejam bem-vindos ao convívio deste nosso programa. E lembre-se que crítica e elogio são duas situações perigosas para o homem, sabia disso? A crítica e o elogio, a prosperidade e a adversidade. E muitas pessoas mantêm-se de pé na tempestade, mas caem na bonança. Alguém já disse que andar de joelhos é mais seguro, porque quem caminha de joelhos não tropeça. Porém, quem caminha altivo demais cai diante dos tropeços da vida. Diz o sábio: como o crisol prova a prata e o forno o ouro, assim o homem é provado pelos louvores que recebe. Não permita que sua alma fique inchada de soberba hoje, hein, ao receber elogios. Saiba que tudo o que você tem e é, você recebeu de alguém, do dono do mundo. Portanto, dele, por meio dele e para ele, são todas as coisas. Não esqueça disso, meu amigo, minha amiga.
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0: Confira a hora da informação. 9:08 e agora, previsão.
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0: O homem do tempo vai conversar conosco agora, né, para trazer os presságios do tempo para hoje, para amanhã, para depois de amanhã, para o resto de semana. E ele está lá no oeste catarinense, entre os municípios de Guatambu e Chapecó. Fala, gurizada.

0: 4.1
1: 4 graus. 4 graus. Já, já te dei nas canelas. 4 graus cravados.
0: 0.1.
1: 4 graus. 4 graus aqui. Vamos que vamos. Vamos que vamos aí. Vamos lá.
0: 5 graus, ponto de orvalho.
1: Ponto de orvalho. Vamos lá. 1 grau. 1 grau. 1 grau. 1 grau. Ó, já tá 2-1, hein?
0: Eu vou olhar ali no...
1: Pode olhar. Lá no Inemet deve estar menos que isso. Menos que isso. 1 grau aqui no centro. Aqui no centro.
0: É, tá, Tá meio grau.
1: É, viu? Sabia. Viu? Quebrou a cara de novo. Qual é a próxima? Qual é a próxima variável?
0: 86% umidade relativa do ar. Ganha menor umidade.
1: 54%. 3-1, hein? 3-1. Vai marcando aí. Qual é a próxima variável?
0: Pera aí. Ó, próxima variável, se prepare que agora é chumbo grosso, homem.
1: Tá, vamos ver.
0: Vento.
1: Ventos.
0: Vento. 3.4 com rajada de 4.
1: Ixi. 6 quilômetros horários com rajada de 12.
0: Oh.
1: Direção do vento. Essa eu ganho também. 87 graus, vento de leste.
0: Aqui pra mim tá... Tá, é. Olha só, ganha menor ou a maior?
1: Ganha maior, vento leste. Ontem você...
0: Aqui pra mim tá com 33 graus.
1: É, ontem...
0: Ah, que droga.
1: Ontem você ganhou com a maior, hein? Hoje eu ganhei. É, tá 4-1, hein? 4-1, parece o jogo do Messi ontem.
0: Calma.
1: Fala.
0: Preste atenção nessa aqui. 1026 hectopascais.
1: 1024. 5-1, hein? Que goleada, cara. Pela tem vergonha, não?
0: Não, mas...
1: Fala. Qual
0: a
1: é
0: sensação
1: que...
0: térmica aqui pra mim é que tá 7 graus agora. E a tua?
1: Sensação térmica igual à temperatura real, 8 graus. 8 graus.
0: Então eu te ganhei.
1: É, ganhei. 5-2. 5-2.
0: Não, 5-3, né?
1: Não, 5-2.
0: 5-4 agora?
1: Não, 5-2.
0: Não.
1: Só ganhou uma, só a temperatura e essa aí, mais nada.
0: Tá.
1: 5-1,
0: então
1: 5-2.
0: Então pega essa aqui, ó.
1: Vamos lá.
0: Visibilidade 34 quilômetros. Ui, ai, ai.
1: 37 quilômetros. Céu aberto, céu de brigadeiro aqui. Céu de brigadeiro.
0: Ai, meu Deus do céu, tá.
1: 6-2, 6-2. Nasceu do sol agora, vamos lá? Nasceu do sol?
0: Ah, aqui tá 7-19.
1: 7-16.
0: Oh, meu Deus do céu, que insuportável.
1: Porra.
0: Tá, então pega aqui, ó.
1: 7-2.
0: Calma. 17-45.
1: 17-44. 8-2. Rapaz, não teve conversa, hein? Tá, tchau. Se foi, foi.
0: Calma.
1: Agora só restou.
0: Amanhã vai ser pior ainda.
1: Tá bom. Amanhã vai ser pior mesmo pro teu lado, hein? Ô, rapaz, que goleada, hein? Só restou a previsão do tempo, então. Diga para nós aí, vem frente fria mesmo? Os modelos estão confirmando isso? Muda o tempo na sexta-feira?
0: Assim, o que está indicando é um comportamento bem típico de inverno, né? Então, hoje, é tempo bom, tempo firme, temperatura agradável. A máxima prevista deve chegar próxima da marca dos seus 20 graus. Amanhã... Outro dia extremamente aproveitável, com sol e poucas nuvens, só que o frio ele vai perdendo a consistência, ele vai perdendo a força. Então, possivelmente que a gente tenha uma condição de tempo seco ao longo dessa quinta-feira, mas o frio ele perde força. Então, amanhecer tem mínimas aí de 5 a 8 graus e a máxima deve ficar próxima da marca dos seus 20 graus. Na sexta-feira passa uma frente fria, provocando chuva, trovoada... isoladamente alguns temporais, queda na temperatura, fim de semana, tempo melhora no sábado, não 100%, mas vai melhorando, a condição de chuva diminui já pela manhã. E no domingo, tempo bom. Aí é que tá, o problema é que daí tem outra frente fria na próxima semana, e essa frente fria ela é mais forte, e se confirmar ela vem com uma onda de ar frio polar atrás dela, aí o frio ele deve ser mais forte.

0: Então, tem previsão de chuva e risco de tempestades na segunda e na terça, quarta, quinta, daí sol e geada no amanhecer. Aí tu vai levar um laço atrás do outro que tu nunca mais vai esquecer.
1: Ah, só me diga aí, mas a última variável aí, teve geada aí? Teve?
0: Tu sabe que não, tu sabe.
1: Pois é, aqui geou, a quinta geada do ano, aqui geou essa madrugada. Palmas fez menos 2.4, hein? E pintou de branco lá.
0: Mas tu diz aqui em Chapecó, Guatambu?
1: Não, é claro, aí onde você tá. Aonde você tá?
0: Não, aqui em casa não. Não. Mas aqui nas calma, mas aqui nas redondezas teve uma geadinha.
1: Aqui também, claro. no centro da cidade teve geada. 6 horas da manhã teve gelo. Gelo, cara. Aqui no centro.
0: Olha que eu vou...
1: Tá bom, vai lá.
0: Eu vou olhar ali.
1: Vai olhar. Ah, tá, vai se consolar.
0: Vou olhar.
1: Viu? Tá preparado? Toma um pouco de água aí, né? Um copo de água, pronto. Tá engasgado aí? 9-2, hein? Bela madrugada. Olha, parece o Messi ontem, 3-0. Tchau pra você. Não tem conversa mais.
0: Suma. Tchau.
1: Não tem conversa, hein? Tchau. 9-16. Foi de goleada América hoje, hein? Pra cima do Peter Scheuer. Tem gente que vibra, né? Os nossos ouvintes vibram com essa brincadeira que a gente faz, que não é brincadeira, né? A gente leva na brincadeira, assim, pelo lado do humor, mas é coisa séria. Os números são sérios. E nessa madrugada, agiou em Clevelândia, assim como geou em Palmas, em General Carneiro, né? Teve formação de geada. 9:17, você conferiu previsão do tempo por ordem de Moinhos Herman.
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1: É o rádio enchendo de informação a sua manhã de quarta-feira. E a utilidade pública chegou também aqui no programa com as dicas de emprego. Vamos saber o que tem na nossa bolsa hoje. É, as informações vêm do Cine, que faz a intermediação de mão de obra em todo o Brasil, faz aqui em Clevelândia também. E lá na redação, o repórter Claudemir já está de posse dessas informações e apostos para transferir isso para o ouvido do ouvinte. Tem dica de emprego aí na nossa bolsa, Claudemir? Hoje, quarta-feira, bom dia.
6: É isso aí, mano. Bom dia. Amigos ligados na Progresso, né? Vamos lá então. Com as vagas de emprego. Hoje não tem entrevista, né? Agendada aí para o Cine, nem hoje nem amanhã, quinta-feira, mas sexta-feira tem, né? Sexta-feira tem entrevista da empresa lá, Frigorífico Aurora, de Abelardo Luz, aí a partir das 8:30 da manhã. Então há um tempo bom aí para você preparar a documentação toda e participar da entrevista, né? Homens, mulheres, você que é maior de idade, então tem essa possibilidade, né? Entrevista a partir das 8:30 da manhã, só pela manhã, tá? Começa, chega mais cedo, né? O Cine abre às 7. Então chega mais cedinho, porque a entrevista inicia às 8:30, sexta-feira, dia 19. As vagas de emprego no Cine, conferente de cargas com experiência, operador de empilhadeira, tem vaga por lá, auxiliar de produção para sementeira, ainda técnico em telecomunicações, vaga para costureira, caixa para trabalhar em cooperativa, vaga também no Cine para operadora de caixa no supermercado, né, uma vaga feminina, outra para entregador de bebidas, com CNH, categorias A e B, vendedora para loja de confecções também aqui para a cidade mesmo, entregador de mercadorias, ou vendedor interno, vaga para garçom, você é garçom, então está aí, né, a oportunidade, vaga para garçom. Auxiliar de cozinha, auxiliar de mecânico também e analista de laboratório. Então, essas vagas estão pendentes. Né? Então, confere hoje, né? Não, amanhã, não sei o que vai acontecer, pode não existir mais essa vaga. Então, hoje você pode conferir de pertinho, fazendo uma visita, leva os documentos pessoais, né? Não esquece a carteira de trabalho, também currículo importante, carteira de vacinação, tudo isso. Informações com relação a teu endereço, tudo isso, o pessoal exige por lá, né? Então, vai lá e você vai obter mais informações de cada vaga presencial, só visitando lá a agência do trabalhador. Então, repetindo, entrevista no Cine, sexta-feira, agora, dia 19, no Frigorífico Aurora, a partir das 8h30 da manhã. Vagas para conferente de carga com experiência, operador de pilhadeira, auxiliar de produção para sementeira, técnico de telecomunicações, vagas para costureira e caixa para cooperativa, operadora de caixa, entregador de bebidas, ou a vendedora para loja de confecção, entregador de mercadorias, vaga também para vendedor interno, garçom, auxiliar de cozinha, auxiliar de mecânico e analista de laboratório. Tudo isso no Cine de Clevelândia. O trabalho é o mesmo aí no horário, né? Começou às 7 horas da manhã, vai até às 13, até 1 da tarde, direto. E o telewatts lá, que é o 46-3252-1221, 46-3252-1221, você tem contato com a agência do trabalhador.
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1: E acompanha mesmo, né? Sua manhã de quarta-feira muito mais animada, muito mais informada, muito mais de amizade aqui na sua Progresso FM. E a Progresso FM tá lembrando para você, hein? Esse é um ano que tem 365 dias e se a gente quiser, de felicidade. Quase a metade a gente já cumpriu, não é? Mais 15 dias e estaremos no final do primeiro semestre, exatamente na metade do ano. O ano também tem 52 semanas e que a gente sabe de saúde e prosperidade, é isso que a gente deseja. Metade disso a gente já cumpriu. 12 meses de sucesso e realizações, metade já foram consumidos. 8.760 horas de paz e harmonia, metade a gente já viveu. Que o restante deste ano é que neste ano de 2026 todos os amigos tenham ainda 2026 motivos para sorrir e contem conosco, sabia? E eu penso que é isso que falta na vida da gente. Mais palavras bonitas e menos cara feia. Mais olhares sinceros e menos grosseria. Mais humanidade e menos falta de respeito. Você não acha, não? Fique do lado das oportunidades hoje, que é quarta-feira, que é meio de semana, que é 17 de junho, hein? Oportunidades são como ondas de rádio. Se você não sintonizar, nada vai acontecer, meu amigo, minha amiga. E aproveite hoje, que é quarta-feira, que é meio de semana, e plante amor e paz, e colha paz e amor. Não fique chorando pelo que você perdeu. Lembre-se, você está vivo, hein? E a batalha não terminou. Viva o dia de hoje, o de ontem já é passado. Amanhã é futuro e não chegou ainda. Você sabe se vai estar lá? Eu não sei, né? E só quem sabe é ele, o dono da minha e da sua vida, meu amigo, minha amiga. E a esperança termina quando você para de sonhar. Então continue sonhando e vivendo o dia de hoje.
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1: É, eu sou o jornalista Mauro Fernando e tô sempre na sua companhia. 9:25 desta manhã de quarta-feira, desse meio de semana, e a nossa equipe reunida, a postos e trabalhando com amor, entregando o nosso melhor para você. Desde o início da manhã, estamos aqui, né, com a equipe no batente, trabalhando mesmo. Frio, calor, chuva, sol, tem nada não. Estamos aqui de frente para o trabalho. E os companheiros que estão conosco, Marlon Machado, na produção sonora musical, na programação, o Claudemir e o Mauro Conte nas reportagens, o Albari nos efeitos de estúdio, a Catiele, nossa arrumadeira, e também os locutores comerciais, o Celso, a Lindy, a Liz Oliveira, o Flávio e o Lucas, todos trabalhando com amor, entregando o nosso melhor para você que está antenado aí. Por quê? Porque a vida é passageira como a dor, bela como o amor, simples como eu, importante como você. Por isso lute, perdoe, ame, conquiste, aproveite cada segundo hoje, hein? E se você tiver que escolher entre ser feliz ou ser importante, escolha ser feliz. Por quê? Porque importante, meu amigo, importante, e isso você pode ter certeza, importante você já.

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5: Para você saber mais e melhor, hora e temperatura. 9:29 com 59 segundos. 9:30 da manhã, 10 graus. É a temperatura no centro da cidade de Cleveland. Esquenta rápido pela presença do sol na manhã de hoje, hein? Mas teve formação de geada, a quinta geada do ano. Ação conjunta resulta em grande apreensão de cigarros na PR-182. A informação vem da Polícia Rodoviária Estadual, 6ª Companhia, com sede em Pato Branco, que em ação conjunta, durante a Operação Faro, com as equipes da Rotan, da 6ª Companhia, e da Rotan do 21º BPM de Beltrão, com o apoio da Receita Federal e da Polícia Federal, tentaram abordar uma caminhonete S10 que trafegava em alta velocidade pela PR-182 ontem, terça-feira. O condutor desobedeceu a ordem de parada, fugiu por uma estrada rural e acionou um dispositivo lançador de fumaça para dificultar a ação policial. Após aproximadamente 20 quilômetros de acompanhamento, o motorista perdeu o controle de direção, colidiu contra uma árvore às margens da rodovia e abandonou o veículo, fugindo por uma área de mato não sendo localizado. Na caminhonete, foram encontrados aproximadamente 2.500 pacotes de cigarros de origem estrangeira e de comercialização proibida no Brasil. O veículo e a carga foram encaminhados à Receita Federal para os demais procedimentos lá na cidade de Francisco Beltrão. A hora da notícia, 9:32. Hora do repórter 106, na voz de Cássia Godoy.
6: Quarta-feira, 17 de junho de 2026. O presidente do Tribunal Superior Eleitoral, Cássio Nunes Marques, se reuniu hoje com os presidentes dos partidos políticos para propor um pacto pela integridade das eleições de outubro. O intuito é combater as fake news e o mau uso da inteligência artificial. A proposta de ampliar a cooperação entre a Justiça Eleitoral e as legendas para garantir a transparência do pleito faz parte de um documento intitulado como Acordo de Parceria pela Integridade das Eleições. Ao assumir o comando do TSE no mês passado, o ministro Nunes Marques afirmou que a prioridade da corte é garantir eleições limpas. A Prefeitura de Limeira, no interior de São Paulo, está reforçando hoje as medidas de segurança na região da Ponte do Esqueleto, por causa da morte de um jovem praticante de rope jump. No fim de semana, Maria Eduarda de Lima, de 21 anos, foi lançada do local sem qualquer tipo de proteção. De acordo com o município, o fechamento dos acessos irregulares é feito depois de o governo federal reconhecer a responsabilidade pela área e pedir apoio para ampliar a proteção até o estabelecimento de medidas definitivas. Nesta quarta-feira, a Polícia Civil deve continuar ouvindo testemunhas. Os três instrutores da atividade permanecem presos. A polícia do Paraguai investiga um mega assalto a 3 bancos e uma casa de câmbio realizado na madrugada de ontem em Santa Rita, que fica a cerca de 2 horas de Foz do Iguaçu, no Paraná. Brasileiros podem ter participado da ação. No horário de Brasília, 9h33.
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4: A hora e a temperatura aqui na Progresso FM. 9h35, a temperatura de 10 graus no centro da cidade. E a PM prende envolvidos em furto de caminhonete no Rio Grande do Sul. A notícia vem da Polícia Militar lá da fronteira com a Argentina, lá de Barracão, aliás, da Tríplice Fronteira, né? Barracão no Paraná, Dionísio Cerqueira em Santa Catarina e Bernardo Irigoy na Argentina. A polícia lá de Barracão recebeu na tarde de ontem, por volta de 15 horas, informações do serviço reservado da P2, que é a inteligência da Polícia Militar, e também denúncias anônimas de que dois homens que estariam em um veículo Voyage de cor branca seriam suspeitos de praticar roubos e furtos de veículos nos estados de Santa Catarina, Rio Grande do Sul e aqui no nosso Paraná. Segundo informações, eles estariam na cidade de Barracão. O veículo foi avistado entrando no pátio de um hotel. Ao perceberem a aproximação da viatura, os dois homens desceram do carro e entraram no estabelecimento, correndo até o quarto de número 24, localizado no segundo piso, onde se trancaram. Durante a abordagem, um dos suspeitos pulou uma janela de aproximadamente 4 metros de altura e fugiu em direção à área central da cidade, sendo acompanhado e posteriormente abordado pelos policiais. Após a identificação, foi constatado que ambos possuem diversos antecedentes e indicativos criminais, hein? Durante a busca pessoal, os policiais encontraram 1,8 grama de cocaína e 2 telefones celulares. Por meio da troca de informações entre as equipes, foi constatado que os suspeitos haviam utilizado o Voyage para monitorar uma caminhonete Toyota Hilux vermelha furtada no Rio Grande do Sul. Eles acabaram confessando que entregaram o veículo a um terceiro envolvido que posteriormente o levou para a Argentina. Os dois homens foram presos e, juntamente com a droga e os demais objetos apreendidos, encaminhados à 58ª Delegacia Regional da Polícia Civil em Santo Antônio do Sudoeste para os procedimentos legais com relação ao fato. 9h37, mais uma informação aqui na Progresso FM.
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4: 9h38, pelo horário de Brasília. Vamos a um intervalo e depois a gente volta com a nossa mensagem do dia, que é a próxima atração aqui na Progresso FM.
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10: Nove e trinta e nove.
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0: de São João. Olha, as bandeirosas são homenagem aos padroeiros da festa junina, que são três, hein? O Santo Antônio, São Pedro e São João. O tempo foi passando e as bandeirinhas diminuindo de tamanho, mas continuam até hoje com a mesma simbologia, viu? Que é de purificar o ambiente da festa.
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7: E a hora e a temperatura, confira comigo. 9h43, horário de Brasília, e a temperatura aqui no centro, 10 graus nesta manhã. Manhã de quarta-feira, 17 de junho de 2026. Na nossa sala de visitas, ou seja, aqui nos estúdios, estou recebendo a visita do meu amigo Jó Fará, da Vida Distribuidora, lá da bonita cidade de Chapecó. Meu caro Jó, bom dia. Tudo certo, meu irmão? Sentindo frio do sudoeste do Paraná? Seja bem-vindo.
8: Mais homem, bom dia para ti, bom dia para todo o pessoal aqui de Cleveland, região, que está escutando a programação aí do Mauro, né? É uma satisfação, meu irmão, estar aqui contigo pela primeira vez, meu irmão.
7: É, ao vivo, né?
8: É, ao vivo, né? A gente sempre manda um recadinho pro povo da cidade aí, da região, mas hoje a gente tá aqui em carne e osso, né?
7: É verdade, mais carne do que osso, né?
8: Ah, com certeza, né? Tamo fofinho, né?
7: Bom, meu amigo, e daí que recado você traz aí nesses tempos de frio, de inverno, de gripe, de resfriado, porque esse é o tempo, né? É, nós estamos propícios a isso, baixa a imunidade, e aí, como é que fica? Que recado você tem?
8: Olha, pro pessoal aqui de Clevelândia, o pessoal já conhece muito a gente, né, Mário? A gente trabalha ali com o Boricol, o Chá Sarapião, que teve uma receptividade muito grande, né, muito positiva aqui na cidade,
7: e o pessoal gostou. E quem quiser continuar utilizando, pode, né?
8: Claro.
7: Chá Sarapião, não tem problema.
8: Vou contar uma coisa para você, e você que está me ouvindo, veja se eu estou errado ou não, né? É engraçado porque, geralmente, a população da cidade, ela gosta de ouvir as novidades, ela gosta de testar as novidades.
7: Sim.
8: Mas é engraçado porque saiu da mídia, parou de comprar.
7: Certo.
8: Deixa eu falar uma coisa para você. Não é o que você escuta aqui somente que vai te entregar o resultado. Quando você escuta um produto aqui na rádio e você vai testá-lo e ele é bom, que é o caso do Sarapião, porque a gente não teria vendido o que vendeu se ele não fosse bom, né, Mauro?
7: É.
8: Se você não escuta mais, não significa mais que ele não funciona, né, ou que ele deixou de entregar o resultado que você precisa. Ele vai continuar trabalhando ao teu favor. Então você vai continuar encontrando a farmácia que você sempre comprou, porque é assim que funciona. A gente traz uma novidade, mas não é sazonal, né, mano?
7: É verdade.
8: Para ficar. Que nem o Boricol. O Boricol continua vendendo porque é um produto que realmente faz diferença. Mas para esse momento do ano, que é o friozão aí, né?
7: É.
8: A gente tem que falar do composto da nona. E já adiantando, o composto da nona você vai encontrar com mel e sem mel. Para quem é diabético, né?
7: Sim.
8: Ou para quem é criancinha, infante, vai ter a oportunidade de tomar o composto da nona sem mel. Mas o que tem de tão especial no composto da nona? Olha, se você, como eu, quando começa a mudar essa temperatura, já fica um pouco com coriza, já fica com secreção, um catarro, uma tosse, que foi o caso segunda-feira, saí de Chapecó com sol quente, mano.
7: Uhum.
8: Daí cheguei ali em Palmas, não tem condição, homem do céu.
7: Geladeira, né?
8: Geladeira. Um negócio que estava até perigoso ficar fora na rua, ele estava perigoso.
7: É, é.
8: O que acontece? Eu já arranquei ele do carro, já abri um composto e comecei a tomar. E é muito bom porque em questão de alguns minutos a tosse, ela cessou.
7: Certo.
8: Agora, tosse não é só um dos sintomas, né, do inverno. Você também tem a gripe, você vai ter a sensação febril, você vai ter a dor no corpo, você vai ter a questão de espirro, aí vai além. Se progride para uma pneumonia, né, você vai ter algum negócio do peito chiando.
7: É
8: muito fácil, viu? Uma vez era difícil você ouvir falar de pneumonia, mas
7: é
8: hoje você já tem as crianças com bronquiolite, que é um problema seríssimo, né? deriva da pneumonia. Você tem gente falando, ah, peguei uma pneumonia. O meu filhinho mesmo, com 4 anos de idade, pegou a pneumonia. Coisa que eu nunca peguei na vida, mano.
7: É.
8: Você vê? Então, assim, para você se proteger, o composto da nona vai servir. Vai prestar. Vai te entregar o resultado.
7: Porque ele vai aumentar os anticorpos, né?
8: Com certeza.
7: Quer ver? Olha defesas que ele... do organismo, né?
8: Exatamente. Olha o que ele tem dentro. Gengibre, cravo, canela, açafrão, cúrcuma, alho, anis estrelado, hortelã, noz moscada, romã, copaíba, que é um anti-inflamatório poderosíssimo.
7: Certo.
8: Eucalipto, mel e própolis. Olha só, gente. Uma fórmula dessa, mas eu duvido que não resolva o B.O. A não ser que você esteja com um problema muito sério.
7: Sim.
8: Que daí precisa de tratamento médico, tratamento medicamentoso, hospital. Mas aí já estamos falando de um problema muito grave. Agora, para a gente se proteger nessa época, proteger os nossos filhos, os nossos netos, e também os nonos, né? Os vovô e as vovó, o composto da nona vai servir perfeitamente. E além, viu, mano? Além disso, ele é natural. Então, se o nono e a nona tomam um produto, já faz um tratamento
7: Sim.
8: químico com medicamento, eu tenho pressão alta, eu tomo remédio controlado, mas não tem problema nenhum. Nenhum. Você pode administrar o composto da nona igual. Ele não vai conflitar com o efeito do teu medicamento recorrente.
7: E não tem contraindicações também, né,
8: João? Exatamente, por isso que a gente fala que não tem contraindicação.
7: Uhum.
8: E nem efeito colateral.
7: Tá certo.
8: Uhum. Então, o produto natural você pode tomar tranquilamente. Onde é que você encontra? Nas principais farmácias aqui de Cleveland, você vai ter o composto da nona. Vai, peça o composto da nona. Se você gostou do que a gente prometeu para você aqui, claro, né?
7: Uhum.
8: Precisa desses efeitos? O composto da nona vai te entregar, com certeza.
7: Essa é uma atitude de prevenção, né, meu amigo?
8: E é o melhor. É o melhor, mano. Porque depois que o problema acontece, para você remediar, dá mais trabalho. É que nem carro, né?
7: Verdade.
8: Se a gente faz a manutenção preventiva, a coisa dura, demora a trocar peça. Agora, se a gente usa e só vai trocar quando quebra, aí fica sempre mais caro, né?
7: É verdade. E para quem está nos ouvindo, não sabe como é que tomar o composto da nona aí, qual é a indicação? Toma quantas vezes por dia? Adultos ou crianças, como é que faz?
8: Excelente pergunta. O composto da nona, ele é, por ser xarope, né, ele é um pouco mais espesso, é um líquido mais viscoso,
7: certo,
8: mais grosso, né? Falando a palavra mais tranquila de entender, mais fácil de entender, ele é mais grosso. Então é interessante que você dilua ele, né? Você pode diluir 10 ml do produto para 20 de água, tá? Ou seja, uma parte do produto para 2 de água. Se você vai pegar 5 ml do produto, você dilui em 10. Se você... já tem que tomar o composto da nona. Já vou pegar no meu carro ali.
7: É verdade.
8: Se você vai pegar 10 ml, vai diminuir 20. Se você quer tomar mais, se você está muito gripado, com muita secreção, muito catarro, a criança tá chiando muito, você quer fazer um tratamento mais agressivo, no sentido bom da palavra, claro, né? Você vai pegar, então, por exemplo, 20 ml para diluir em 40. Pode tomar, principalmente de manhã, depois que acorda e antes de dormir, mano. É o melhor momento, tá? É o melhor momento. De repente, durante o dia, se precisar, uma dose de reforço, mas de manhã e antes de dormir é o melhor momento, porque o corpo, ele metaboliza melhor tudo durante o sono, né?
7: Certo. Meu amigo Roberto, tá lá no bairro São Sebastião, ele pergunta, você falou antes... que tem o com mel e o sem mel.
8: Isso.
7: Tem que pedir na farmácia assim, porque ele é diabético.
8: Certo.
7: Diabético tipo 2.
8: Certo.
7: Então, ele está pedindo essa informação. Então, ele vai à farmácia e pede o composto da nona sem mel, é isso?
8: Tem que pedir o sem mel, tá? Tem que pedir o sem mel. Na farmácia, geralmente, já vai ter os dois.
7: Certo.
8: E a atendente, ela perguntaria, né, se você prefere o com mel ou sem mel. Porque a gente está vendendo sempre os dois.
7: Aham. Uhum. Às vezes pode haver o esquecimento, né, João? E daí...
8: Inclusive, Mauro, vamos dar esse aí, ó, que eu trouxe.
7: Aham. Uhum.
8: Sem mel.
7: Certo.
8: Pro seu Roberto. Já que
7: tá
8: ele
7: bom.
8: Participou com a gente aí no momento aí.
7: Tá bom.
8: Ó, seu Roberto, pode chegar na rádio aqui, que está garantido o seu composto da nona sem mel aqui que eu trouxe para o senhor.
7: Isso aí. Estou guardando aí o presente do Jó. Estou guardando para você aí, Roberto. Passa aqui ainda pela manhã, se puder, e retira aqui na portaria da Progresso. Presentão para você, hein, amigo?
8: É isso aí. Boa pergunta, viu, Roberto? Excelente pergunta.
7: Muito bem, João, mais algum detalhe com relação a isso em todas as farmácias de Clevelândia? Porque pode... tem sempre aquela de preferência do sim, ouvinte, que ele, ele se identifica melhor e tal. Todas as farmácias têm?
8: Todas as farmácias ainda não. Uhum. Mas o que acontece? É, se você pede, a farmácia ela entende que precisa ter.
7: Perfeito.
8: É assim que funciona. E é um produto novo, né, mano?
7: É, claro.
8: A gente nunca falou de composto da nona, está começando agora nesse inverno.
7: Verdade.
8: Então leva um tempo para a farmácia entender que tem demanda, né? A coisa precisa ter procura para colocarem. Então chegue lá e peça: eu quero composto da nona porque eu escutei que faz isso, isso e isso, e eu quero testar se faz isso mesmo. E aí que todo mundo vai ver que faz isso mesmo, o negócio se placa.
7: Tá certo, João, um grande abraço, foi mais uma vez um prazer receber você aqui e desejar bom trabalho para ti aí e que o composto da nona, né, possa assim ser do agrado da população. E se você que está temeroso em, ah, mas eu não sei se vai ser, fazer efeito, se não vai, se vai ser bom, se não vai, nós temos aí o testemunho, você nos trouxe aí, é, na semana passada, né, no flash que você trouxe, o testemunho de gente que usou e está dizendo que é bom, que abandonou, inclusive, é, os remédios, esses conhecidos que a gente tem na farmácia, né? Lembre disso, né?
8: É, e aquela ali é a mamãe Simone, né? Ela deu para o Oliver.
7: Certo.
8: O testemunho ali é fantástico. Gente, não tenham receio. Vai funcionar, isso eu posso garantir para vocês. Mauro, se não funcionar, pode devolver na farmácia, que o dinheiro está garantido de volta.
7: Tá certo. João, bom trabalho, boas vendas, amigo.
8: Obrigado, meu querido. Sucesso para todo mundo e muita saúde nesse evento para todos vocês. Abraço, gente.
7: Isso aí. Passando pela região, aqui o rancho não tem tramela, tá bom? Agora são 9h54 pelo horário de Brasília. 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
7: É a Progresso, hein? A Rádio da Informação. E agora tem mais uma para você. Vamos saber. 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
7: 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Vai na Quero Quero, 10:04, pelo horário de Brasília. 11 graus é a temperatura no centro de Clevelândia.
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10h07, é a hora oficial do Brasil, para a gente colocar no ar o nosso quadro de conversa aqui no programa. Esse proseio que a gente faz todo dia, né? Que tem por objetivo sempre ajudar os nossos ouvintes. Onde está, deixa eu perguntar para você, onde está o nosso refúgio, hein? Você saberia me dizer? Onde está o seu aí? Hã? O nosso papo de hoje, ele tem como pano de fundo um livro bíblico, né? Uma situação que a Bíblia expõe, que está lá em 2 Crônicas, capítulo 14. Se você quiser ler, está aqui a sugestão de leitura. 2 Crônicas, capítulo 14. E esse livro, ele conta a história do rei Asa. Ele diz que Asa era, na época, um rei de Judá. E durante o seu reinado, houve 10 anos de paz. E nesse tempo, segundo a leitura, que a gente pode avaliar, ele fortificou cidades e formou um exército com aproximadamente 600 mil homens. Então, Zerá, que era o rei da Etiópia, levantou-se contra o povo judeu com uma tropa de 1 milhão de soldados. Eu disse 1 milhão de soldados. O interessante nesse episódio é que Asa não fugiu. Pelo contrário, ele enfrentou o exército etíope, mas o fez confiando no dono do mundo. O texto bíblico, se você ler, você vai encontrar o registro da oração que esse monarca fez ao Senhor do mundo, depositando a sua confiança naquele que realmente poderia salvá-lo e que tem o poder para ajudar o fraco e também o necessitado. O resultado da sua petição e esperança no dono do mundo foi a vitória contra o exército muito maior e o retorno dos seus homens para casa com muitos bens. Esse rei de Judá nos dá um bom exemplo, meus amigos, de como devemos agir em nossa vida cotidiana. Em tempos de paz, podemos pensar em fazer alguma reserva material para os dias maus, pois os dias maus virão, sim, sem dúvida nenhuma.

0: quer seja um problema de saúde, na família, nas finanças ou mesmo em nosso relacionamento com o Pai. Nossa fé e nossa confiança no caráter do Eterno é que devem determinar como vivemos. Podemos sobreviver, viver ou prosperar em tempos de adversidade. Sobreviver, meu amigo, é utilizar nossas armas e transpor as dificuldades nos arrastando. Viver é conseguir vencê-las. Viver é conseguir vencê-las com o menor dano possível em nosso emocional. Agora, prosperar é sair desse momento difícil refletindo a vida do Senhor e o seu favor compartilhado nessa situação, como foi com o rei Asa, que é o objeto da nossa leitura lá em 2 Crônicas, capítulo 14. Em todo tempo, meu amigo, minha amiga, inclusive em tempos de paz, devemos nos fortalecer aonde? No Senhor. Nosso refúgio, aí está a resposta. Nosso refúgio na tribulação. Pense nisso, meu amigo. Pense nisso, minha amiga. Mas pense com carinho, hein? Pense, reflita bastante e repita com o nosso programa aquela frase de todo dia aqui no nosso canal aberto. Apesar de tudo, e sob todos os pontos de vista, eu vou indo cada vez melhor e melhor em todos os sentidos. Diga e acredite que hoje você está melhor do que ontem e pior do que amanhã. Porque amanhã, você vai estar muito, muito, muito, muito, muito melhor do que hoje. E ande para frente, olhe para o alto, hein? É de lá que vem a luz que ilumina o meu e o seu caminho de vitórias. É, vivendo um dia de cada vez. Todos eles na presença do Senhor.
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1: E a gente começa com Juliana Souza, Vinícius Cruz, Ana Macedo, Assim Seja Deus. E com Get For Ship para você. Depois tem Leandro Berlese, Chico Rei, Paraná. Bom dia.

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2: A hora e a temperatura, acompanhando a sua manhã de quarta-feira, 17 de junho, 2026. 10h29 e a temperatura está nos 13 graus no centro da cidade de Clevelândia. No jornalismo, no quadro que vem a seguir, logo depois dos comerciais, você vai saber, ouvindo o nosso programa, que a Polícia Militar prende procurado pela Justiça e detém dois suspeitos de roubo em Mangueirinha. Eu conto mais para você.

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7: Ei, o casamento caipira é uma das partes mais divertidas da viagem junina. E é, né? A noiva aparece grávida e o pai obriga o noivo a se casar com uma espingarda apontada para sua cabeça, tendo o apoio do delegado da cidade, que é amigo da família da noiva. O teatro do casamento é ainda maior, já que o noivo, que está embriagado, tenta fugir, mas sem sucesso. O casamento caipira é finalizado com os noivos, então casados, puxando o início da quadrilha. Beleza, zô?
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15: 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O governo federal tem assinado uma devolução para os aposentados que foram prejudicados através dos descontos indevidos para sindicatos e associações. Paralelamente a isso, está rolando também no Congresso Nacional uma CPMI para apurar aí quem são os responsáveis por esse absurdo que fez com que mais de 6 bilhões de reais fossem descontados das aposentadorias e pensões dos segurados do INSS. Nós esperamos que o valor seja devolvido no bolso de cada um e que os responsáveis sofram as punições da lei.
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1: Mauro Fernando. A hora da informação pra você. 10h41, horário de Brasília. E nós vamos à informação do jornalismo. Polícia Militar prende procurado pela Justiça e detém dois suspeitos de roubo em Mangueirinha. A Polícia Militar é quem está nos fornecendo a informação e destacando que realizou duas ações na noite de ontem em Mangueirinha, que resultaram na prisão de três pessoas, recuperação de objetos roubados e cumprimento de mandado judicial. A primeira, segundo a PM lá de Mangueirinha, foi registrada por volta de 21 horas na PR-281, nas proximidades de um estabelecimento noturno. Equipe da RPA de Mangueirinha recebeu informações sobre indivíduos em atitude suspeita no local, possivelmente vendendo drogas. Os policiais abordaram um veículo que deixava o estabelecimento com quatro ocupantes. Em consulta aos sistemas policiais, foi constatado que um dos abordados possuía mandado de prisão em aberto pelo crime de tráfico de drogas, expedido pela vara única da comarca de Mangueirinha. O homem foi informado sobre a ordem judicial, recebeu voz de prisão e foi encaminhado ao departamento penitenciário, o DEPEN, lá de Pato Branco. Pouco depois, por volta de 22 horas, a Polícia Militar foi acionada para atender uma ocorrência de roubo na terra indígena de Mangueirinha. Segundo a PM, três indivíduos encapuçados invadiram o imóvel, onde também funciona um comércio. A vítima foi rendida, agredida e amarrada com fios elétricos. Os criminosos a ameaçaram com um facão enquanto exigiam dinheiro. Um vizinho percebeu a movimentação suspeita e perseguiu os suspeitos, alertando moradores da comunidade. Durante a fuga, dois dos autores conseguiram escapar por uma área de mata, mas o terceiro foi alcançado e contido pelos moradores. Quando a equipe policial chegou ao local, apreendeu o facão utilizado no roubo e recuperou diversos objetos roubados. O suspeito, preso em flagrante, repassou informações sobre os comparsas. Em diligências, os policiais localizaram e prenderam um segundo envolvido. Foram recuperados um aparelho celular, bebidas alcoólicas, aproximadamente 5 quilos de carne e 10 caixas de cigarros. Os dois suspeitos presos e todo o material recuperado foi encaminhado à Delegacia de Polícia Civil em Pato Branco. 10h43 na informação da Progresso FM.
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1: Bora para as ruas da cidade, onde está o repórter Claudemir. É a sua informação daí, Claudemir.
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1: E a música do programa, 10h48, hein? Tá friozinho, mas tá aumentando a temperatura. Estamos na marca, deixa eu dar uma olhadinha aqui. É, do nosso sensor que identifica a temperatura lá fora ao ar livre. Estamos com uma temperatura de 15 graus, hein? 15 graus, 10h49, tem João Bosco e Vinícius e o Gustavo Lima, 25 horas. Bom dia.

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1: Gustavo Lima!
2: Sou você, bebê.
1: Palmas, palmas pro bebê aí.
2: Obrigado, irmão.
1: Uou!
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5: Hora e temperatura, hein? Pra ninguém se atrasar e não perder o trembão do programa. 10h52. E a temperatura aqui no centro da cidade é de 15 graus. Sol brilhando no sudoeste do Paraná. E o nosso jornalismo em ação, hein? Zeladora encontra cheque no valor de R$ 36 mil e devolve ao proprietário. Daqui a pouco eu conto mais pra você.

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1: Dez e cinquenta e quatro.
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2: Para você saber mais e melhor, hora e temperatura. 11 horas e 1 minuto no horário de Brasília, 15 graus é a temperatura no centro de Clevelândia, sol brilhando. Zeladora encontra cheque no valor de 36 mil e devolve ao proprietário. É, ainda tem gente honesta neste mundo em que vivemos, né? Não é só desonestidade que a gente encontra. Uma zeladora que trabalha em um posto de combustíveis em Francisco Beltrão encontrou um cheque no valor de R$ 36 mil durante o expediente. O fato foi registrado no dia de ontem. Ao perceber a importância do documento, ela buscou localizar o proprietário e realizou a devolução do valor ao verdadeiro dono, evitando possíveis transtornos e prejuízos. A atitude garantiu que o cheque retornasse ao responsável de forma segura e chamou a atenção pela postura de honestidade no ambiente de trabalho. Fato pouco comum nos nossos dias, não é? 11 horas e 2 minutos pelo horário de Brasília.
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2: E nas ruas frias de Clevelândia está o repórter Claudemir, passeando e informando. Fala, Claudemir.
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0: 11:07, tem lançamento, a nosso cantinho do lançamento, em Gustavo Mioto e Murilo Rufi, novo sozinho. Bom dia.

0: Gustavo Mioto, senhoras e senhores.
1: Murilo Ruf, senhoras e senhores.
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4: Agora a hora certa do programa, são 11 horas e 11 minutos, mais 59 segundos, 11:12, e na nossa entrevista de hoje nós vamos conversar com o advogado Fabrício Kleinebing sobre direitos previdenciários dos médicos. Fabrício, bom dia, tudo certo aí, meu amigo?
5: Muito bom dia, Mauro Fernando. Bom dia a todos os ouvintes da Rádio Progresso. Comigo tudo certo. Estou aqui em Cascavel.
4: Que bom.
5: Contigo, tudo bem?
4: O dia tá bom aí? Tá tudo bem por aqui? O dia tá com sol aí? Frio, Fabrício?
5: Sol. Qual é? Sozinho, gostoso da manhã. Um pouquinho de frio, mas menos do que ontem. Um dia agradável.
4: Tá bom. Bom, é sobre esse assunto, direitos previdenciários dos médicos. Nos remete a uma indagação primeira aí, médico tem regras diferentes de aposentadoria em relação a outras profissões, Fabrício?
5: Então, Mauro, historicamente, sim, os médicos tiveram uma legislação que permitiu uma aposentadoria com 25 anos de trabalho. Era a aposentadoria especial dos médicos, que ficou em vigor até 28 de abril de 1995. Quando a lei mudou, e passou a exigir não só a profissão de médico, mas também a comprovação da insalubridade ou da periculosidade. Só que agora, Mauro, em 2019, depois da reforma da Previdência, a aposentadoria especial foi muito afetada, né? Seja nos requisitos para concessão, seja no próprio cálculo. Então, hoje dá para dizer, Mauro, que os médicos não têm mais essa regalia, entre aspas, digamos assim, de se aposentar de modo especial. É muito difícil, quase impossível, que um médico consiga aposentadoria especial tal como era na lei de antigamente.
4: Mas então, o que caracteriza a aposentadoria especial para médicos, hein, Fabrício?
5: Essa é a questão, Mauro. Para que o médico hoje consiga se aposentar de modo especial, ele não basta dizer que é médico, né? Ele tem que ter a prova da insalubridade ou da periculosidade. No caso do médico, é a insalubridade, são atividades que prejudicam a saúde, né? E no caso dos médicos, Mauro, o agente nocivo é o agente biológico, né? Porque o médico fica exposto a vírus, fungos, bactérias, protozoários, risco de contaminação em geral. E é essa atividade dele, esse risco biológico, que acaba tendo a possibilidade de ter direito à aposentadoria especial. O grande problema, Mauro, que ele precisa provar isso através daquele famoso PPP, que é o Perfil Profissiográfico Previdenciário, que é aquele documento que a empresa fornece para o empregado. Só que uma boa parte dos médicos não são empregados, né? E aí tem um pouco de dificuldade de conseguir. Então, para que ele consiga ainda, nos dias de hoje, uma aposentadoria especial, vai ter que produzir um laudo de aposentadoria especial ou ter um PPP que mostre ali que ele está exposto aos agentes nocivos biológicos.
4: Fabrício, após a reforma da Previdência, o que é que mudou para a classe médica, hein?
5: Olha, Mauro, mudou bastante coisa, e a principal delas, né, a reforma da Previdência, ela colocou uma idade mínima da aposentadoria especial de 60 anos de idade. E aí vem um ponto importante, porque se você tem uma idade mínima para a aposentadoria especial de 60 anos, essa aposentadoria já não é mais especial. Já que, por exemplo, uma mulher, vamos pegar o exemplo aqui de uma médica, na regra geral, ela se aposenta com 62, então a vantagem, o privilégio de trabalhar com insalubridade daria só 2 anos de ganho, né, na aposentadoria. Tanto que esse assunto é polêmico, Mauro, que agora, faz 10 dias mais ou menos, o Supremo Tribunal Federal julgou inconstitucional o artigo da Constituição da Reforma da Previdência que colocava essa idade mínima de 60 anos. Então, a discussão está olhando aí nos tribunais e no STF essa idade mínima. Então, agora vai ter um prosseguimento do julgamento, né? Vai ter embargos de declaração, muito provavelmente. Não está encerrado ainda o assunto, mas já é um alento aí, não só para os médicos,

0: Mauro, mas enfermeiros, técnicos da radiologia, fisioterapeutas, enfim, todas as pessoas que trabalham com insalubridade que não precisem cumprir a idade mínima de 60 anos, né? Então é aguardar mais alguns meses para ver se essa decisão do Supremo desse...
1: Oi, Mauro. Fabrício, o médico contribuinte individual também pode ter tempo especial reconhecido ou não?
0: Olha, Mauro, eu falei antes, né, que o médico precisa obter o PPP, que é o perfil profissiográfico previdenciário, para provar que está exposto aos agentes biológicos. Só que no caso dos autônomos, né, os que pagam por conta própria ou constituem uma empresa, são empresários, esses médicos, eles têm que produzir um laudo próprio de aposentadoria especial, porque não há, digamos assim, um patrão, uma empresa, um empregador para fornecer o PPP. Então, é possível, sim, que eles ainda tentem aposentadoria especial, notadamente agora em que pode cair a idade mínima, né, depois dessa decisão do Supremo Tribunal Federal. Porém, esses médicos autônomos, eles vão ter que produzir por conta própria esse laudo de aposentadoria especial. Tem chance, Mauro, mas não é fácil, como falei no começo, que a aposentadoria especial fique se aplicando aos médicos nesse momento.
1: Bom, Fabrício, e a questão dos plantões, hein? A gente sabe que o médico, ele está ligado a isso, a essa atividade. E somando-se a isso, altos salários que podem aumentar automaticamente o valor da aposentadoria?
0: Olha, Mauro, podem, mas nem sempre acontecem, porque os plantões, as horas extras, né, os trabalhos noturnos, o sobreaviso, que às vezes fica o médico no final de semana de sobreaviso, ele pode aumentar o valor da aposentadoria desde que haja contribuição para a previdência desse período adicional. E esse é o grande problema, porque muitas vezes esses plantões são todos feitos de modo informal, são frios, né? Então o médico ganha um salário base e não tem incidência de contribuição da Previdência em cima desses plantões, dessas horas extras. Então, dará direito a uma aposentadoria melhor se tiver a contribuição. Lembrando, Mauro, que o teto da Previdência hoje é R$ 8.475,55. Logo, ninguém é obrigado a pagar sobre mais do que R$ 8.475. E os médicos, via de regra, ganham mais do que isso, né? Tem salários melhores. Então, se o médico já... no seu primeiro vínculo de trabalho já superaram aí os 8.400, ele nem precisa, no caso, recolher sobre os plantões, sobre as horas extras, porque ele já está cumprindo com o teto na primeira remuneração. Agora, se ele não tem esse atingimento do teto, né, é importante que ele verifique se esses plantões e horas extras estão tendo incidência de contribuição, porque é muito comum, como acontece com outras categorias também, por exemplo, os caminhoneiros, né, eles têm um piso e as comissões são pagas por fora. Então, tudo que é pago por fora, Mauro, não entra no cálculo da aposentadoria. O INSS, ele não vai premiar a pessoa pelo quanto de trabalho que a pessoa fez, e sim pelo tanto de contribuição que a pessoa verteu para o sistema.
1: E para a classe dos médicos que nos ouvem nesta quarta-feira, você diria o que com relação a documentos, hein? Que documentos o médico deve guardar para comprovar os seus direitos aí, Fabrício?
0: Olha, Mauro, e aí eu falo não só para os médicos, mas para todos os profissionais de saúde, né, enfermeiros, fisioterapeutas, técnicos de radiologia, agentes comunitários de saúde, enfim, todas as pessoas que trabalham em postos de saúde, laboratórios, hospitais, guardem a documentação que prove que você estava trabalhando com insalubridade e periculosidade. O documento mais importante é o perfil profissiográfico previdenciário, que é o PPP, que é um documento bem difícil, assim, uma coisa que as pessoas não conhecem e não sabem, mas que se faz necessário para que prove essa insalubridade ou essa periculosidade. Guardar também, Mauro, muito importante, a carteira de trabalho, né? Porque até 1995, essa atividade especial, ela é enquadrada automaticamente pela categoria. Então, quem tem carteira de trabalho assinada até 95, como médico, como enfermeiro, ele vai ter um aumento do tempo de trabalho só pelo fato de ter a carteira assinada nessa categoria. No caso dos homens, aumenta 40% do tempo trabalhado. Então, a cada 10 anos de assinatura de carteira, ele ganha 4, né? É um aumento muito importante. E todos os documentos, Mauro, relacionados ao trabalho, né? Então, assim, provas de que ele estava manuseando agentes biológicos, né? Lidando com sangue, fazendo cirurgias, tudo isso comprova, digamos assim, principalmente no período pós-95, que ele estava exposto aos agentes nocivos. Eu sempre falo, Mauro, daquela caixinha de sapato que você guarda dentro lá do guarda-roupa, né? Escreve em cima INSS e vai juntando esses documentos que lá na hora da aposentadoria poderão ser úteis.
1: Ô Fabrício, qual o principal erro que os médicos cometem em relação à aposentadoria? Você que convive com esse meio aí.
0: Olha, Mauro, é muito comum os médicos não darem bola para a aposentadoria. Lembrarem da aposentadoria só na hora que estão precisando dela, lá depois dos 60 anos de idade, né? E um dos principais erros, Mauro, é pagar mais do que o necessário. Como falei antes, o teto da Previdência hoje, ele dá em torno de 6 salários, é um teto muito baixo, né? Já foi de 10, às vezes até de 20 salários mínimos, hoje é um valor menor. Então, a maioria dos médicos, eles ganham mais do que o teto da Previdência. E acabam pagando, Mauro, mais sem ter necessidade. Vou dar um exemplo para ficar mais claro. O médico hoje que seja vinculado a um município, por exemplo, de Cleveland, vinculado à prefeitura, já era 8.475. Se ele prestar serviço com um plano de saúde, vamos dar um exemplo aqui da Unimed, né, ou da Polisaúde, se ele prestar serviço, eles vão descontar o INSS dele, não tem necessidade. Certo. Se ele lecionar, Mauro, ali na faculdade, em Pato Branco,
1: sim,
0: ele está pagando mais, ele...
1: Certo.
0: Vários trabalhos, ele tem vários descontos de INSS e ele só é obrigado a pagar até o limite de 8.475. Então, o recado que eu dou para os nossos amigos médicos, né, que é uma categoria que é bem remunerada, né, no padrão da nossa sociedade, uma categoria que ganha mais do que a média, né, e merecidamente, diga-se de passagem, mas os médicos precisam cuidar com quanto que eles estão pagando, porque eu já fiz planejamento previdenciário de médico, Mauro, aonde o cara estava perdendo todo mês R$2.000-R$3.000 para o INSS e não sabia que estava pagando mais do que o devido. Esse é um erro comum e que eu chamo a atenção nesse momento.
1: Fabrício, grande abraço, ótimo trabalho e até a próxima.
0: Obrigado, Mauro. Estou aqui em Cascavel, fazendo a região oeste nessa semana. Lembrando que na semana, sem ser na semana que vem, na outra, no dia 30 de junho, nós temos o último dia da minha participação, em função do afastamento legal aí que a lei coloca, porque serei pré-candidato, sou pré-candidato a deputado estadual. Então, podemos fazer, acredito, mais um programa e aí vamos ter que suspender temporariamente as minhas participações, beleza?
1: Combinado, um abração aí. Agora são 11 horas, valeu, 11 horas e 24 minutos, conversamos com o advogado Fabrício Kleinerbin sobre assuntos previdenciários aqui no programa 11:24 com uma temperatura de 16 graus no centro de Clevelândia. 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
2: Para você saber mais e melhor, hora e temperatura. 11 horas 32 minutos, 15 graus é a temperatura no centro da cidade de Clevelândia, no sudoeste do Paraná. Quarta-feira amanheceu com geada e temperatura negativa no estado do Paraná, assim como conta o repórter Gustavo Vaz aqui no programa.
3: As cidades paranaenses amanheceram nesta quarta-feira com nevoeiro ou com geada. General Carneiro, no sul do estado, registrou temperatura negativa. O declínio nas temperaturas em todas as regiões é reflexo da presença de uma massa de ar frio, de acordo com o CIMEPAR. A temperatura mais baixa do estado nesta quarta foi na estação meteorológica de General Carneiro do IMET, com 2,4 graus negativos. Entre as estações do CIMEPAR, as temperaturas ficaram abaixo dos 5 graus positivos no sudoeste, centro-sul e parte do sul e sudeste da região metropolitana de Curitiba. O destaque ficou para as estações de Palmas e Guarapuava, que registraram 1,4 graus positivos cada. Samuel Brau, meteorologista do CIMEPAR, explica a massa de ar frio que causou esse declínio.
4: Uma massa de ar polar, uma massa de ar frio e seco atua sobre o Paraná e ela acaba proporcionando essa situação. No setor norte, o frio não foi tão intenso. Isso porque essa massa de ar mais frio atua principalmente nos setores mais próximos a Santa Catarina. Em muitas cidades também tivemos nevoeiros, principalmente próximo a vales de rios, mas perdem força rapidamente. Ou seja, nós teremos aí uma quarta-feira, maior parte da manhã e tarde da quarta-feira, com predomínio de sol. E isso acaba favorecendo também para que a temperatura da tarde fique um pouco mais agradável.
3: Segundo Samuel Brown, nesta quinta-feira, o tempo segue estável no Paraná.
4: Temos uma condição de estabilidade, não deve chover. O frio permanece na parte da manhã, principalmente no centro-sul, com valores ainda abaixo dos 5 graus. Alguns nevoeiros novamente atuam nos Campos Gerais, região metropolitana de Curitiba. Nebulosidade também um pouco mais variável no litoral do Paraná. Mas o sol aparece. Nos demais setores, ou seja, na maior parte do interior, teremos mais um dia com predomínio de sol.
3: Porém, o meteorologista enfatiza que na sexta, uma frente fria avança sobre o estado e o tempo muda.
4: Na sexta-feira está mantida aí uma condição de mudança nas condições do tempo, em virtude do avanço de uma frente fria. Possibilidade maior de tempestades entre o noroeste, oeste, sudoeste e centro-sul, entre o período da madrugada, final da madrugada, e principalmente no período da manhã. No norte, Campos Gerais e no leste, a mudança ocorre entre o período da tarde e da noite da sexta-feira.
3: O CIMEPAR monitora ainda a aproximação de uma segunda frente fria no fim de semana a partir do domingo. Novos boletins vão ser emitidos nos próximos dias. Repórter Gustavo Vaz.
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2: E toca lançamento também, né? Mais um aqui no programa, o Lito Lins, cantando com Matheus Fernandes. Fiquei mal. Bom dia.

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3: 11h43.
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2: Olha o rei aí, hein? 11:48, ele canta A Montanha. Bom dia.

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10: Então vamos ao assunto do dia, que é jornalismo. E o Mauro Conte nos traz as informações direto de Curitiba. Linha aberta para você, Maurão.
14: Olá, uma ótima quarta-feira, meio da semana. E eu sou Mauro Conte, estou chegando também direto de Curitiba, me juntando a esse timaço para trazer para você também as informações da capital do estado, para você que se liga aqui na programação. Londrina lançou um álbum de figurinhas inédito dedicado à história, cultura, gastronomia e principais pontos turísticos da cidade. A coleção reúne 98 imagens entre fotografias, ilustrações e registros históricos com o objetivo de apresentar a identidade londrinense de forma divertida e educativa para moradores e visitantes. O álbum tem tiragem de 500 exemplares e foi inspirado na tradição dos álbuns da Copa do Mundo. Além da coleção, alguns pacotes terão prêmio surpresa para incentivar a visita aos atrativos retratados, fortalecendo o turismo, o comércio e o sentimento de pertencimento à cidade. E a educação para o trânsito vai chegar a estudantes de 28 cidades do estado por meio do projeto Pelos Caminhos do Paraná. A iniciativa vai promover 80 apresentações teatrais gratuitas para crianças de 6 a 12 anos entre junho e agosto, passando por municípios do litoral, Campos Gerais e Norte Pioneiro. O espetáculo aborda segurança viária, respeito às regras de convivência e atitudes responsáveis no dia a dia. A proposta é formar cidadãos mais conscientes desde a infância e contribuir para um trânsito mais seguro no futuro. De Curitiba, Mauro Conte, com informações da Rede Aerp.
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10: O tempo apresenta-se bom em Clevelândia, temperatura 16 graus no centro da cidade. E o Peter Scheuer traz agora o repeteco do tempo. Para quem não ouviu mais cedo, né? Ouvir agora, como é que vai se comportar o tempo aí? Está previsto mudança do tempo ainda na sexta-feira, o Peter?
15: O que está indicando é um comportamento bem típico de inverno, né? Então hoje... tempo bom, tempo firme, temperatura agradável. A máxima prevista deve chegar próxima da marca dos seus 20 graus. Amanhã, outro dia extremamente aproveitável, com sol e poucas nuvens, só que o frio ele vai perdendo a consistência, ele vai perdendo a força. Então, possivelmente que a gente tenha uma condição de tempo seco ao longo dessa quinta-feira, mas o frio ele perde força. Então, amanhecer tem mínimas aí de 5 a 8 graus e a máxima deve ficar próxima da marca dos seus 20 graus. Na sexta-feira, passa uma frente fria, provocando chuva, trovoada, isoladamente alguns temporais, queda na temperatura. Fim de semana, tempo melhora no sábado, não 100%, mas vai melhorando. A condição de chuva diminui já pela manhã. E no domingo, tempo bom. Aí é que tá, o problema é que daí tem outra frente fria na próxima semana, e essa frente fria ela é mais forte, e se confirmar ela vem com uma onda de ar frio polar atrás dela, daí o frio ele deve ser mais forte. Então, tem previsão de chuva e risco de tempestades na segunda, e na terça, quarta, quinta, daí sol e geada no amanhecer. Aí tu vai levar um lasco.
10: Nova edição do Tempo na Progresso, meio-dia e 55. 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
7: Meio-dia e 12 com 56 segundos. Abrindo a agenda para 17 de junho, hoje transcorre o Dia da Unidade Alemã, Dia do Funcionário Público Aposentado e Dia Mundial de Luta contra a Desertificação. Progresso Pesquisa, para deixar você por dentro da informação, meio-dia e 13.
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22: Meio-dia e 16.
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7: Meio-dia e 19, hora da psicologia conversar com você. Eu chamo para falar contigo novamente aqui no programa o psicólogo Júnior Quisté. Fala aí, Júnior.
8: Esperando sempre que você esteja muito bem, aqui quem fala é o psicólogo Júnior Quisté. Pois bem, você já percebeu que estamos sendo diariamente infestados por notícias que nos assustam? A todo instante surge uma nova ameaça. Dizem que o mundo está à beira de um colapso, que algo gigantesco está prestes a acontecer, que naves podem aparecer no céu, que uma nova tragédia está chegando, que devemos viver em estado permanente de alerta. E eu lhe faço uma pergunta: o que tudo isso provoca dentro de você? Talvez você nunca tenha parado para pensar que o medo é uma das emoções que mais roubam a nossa capacidade de viver o presente. Quando estamos assustados, nossa mente deixa de olhar para dentro e passa a procurar perigos em todos os lugares. De repente, você sabe tudo sobre acontecimentos que estão do outro lado do planeta, mas já não consegue responder uma pergunta muito mais importante: como está a sua própria vida? Como está a sua família? Como está o seu coração? Há quanto tempo você não contempla um pôr do sol, não conversa sem olhar para uma tela ou simplesmente fica em silêncio consigo mesmo? Existe uma indústria que vive da nossa atenção. Quanto mais assustado você estiver, mais você assiste, mais você compartilha, mais você consome. E muitas vezes, sem perceber, vai entregando aquilo que possui de mais precioso, a sua paz. Isso não significa ignorar a realidade ou fechar os olhos para o mundo. Significa apenas compreender que nem toda notícia merece morar dentro de você. Há pessoas que acordam e a primeira coisa que fazem é alimentar a mente com medo. Passam o dia inteiro pensando em catástrofes, teorias e ameaças distantes, enquanto a própria alma vai ficando esquecida em algum canto. Talvez esteja na hora de inverter esse caminho. Vibrar mais com o seu mundo interior, dar mais atenção aos seus sonhos do que aos boatos, ouvir mais a sua consciência do que o barulho das manchetes, cultivar aquilo que realmente transforma a vida. Um abraço, uma oração sim, uma boa conversa, um livro, uma caminhada, um momento de gratidão. Porque existe um silêncio dentro de nós que precisa ser protegido. E talvez a maior revolução dos nossos tempos seja justamente esta: não permitir que o sensacionalismo roube a nossa essência. O mundo sempre terá ruídos, mas a paz continuará sendo uma escolha que nasce de dentro. Prefira sempre um encontro consigo mesmo todos os dias antes de dar ouvidos ao que grita lá fora. Meu nome é Júnior Quisté, sou psicólogo. Grande abraço e você continua com a melhor programação do seu rádio.
7: Ok, Júnior. E amanhã a gente se encontra aqui de novo para falar de psicologia. 12:22.
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7: É, eu tô ligado na sua companhia e quem tá na nossa companhia também é a minha amiga, a Ana, que pediu e tá levando aí o Céu e Cantos, e a Magda. A Magda oferece pro Jairo a música Morena Misteriosa com o Céu e Cantos aqui no programa. Boa tarde.

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3: Meio-dia e 26.
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2: Chegamos com o Esporte Copa do Mundo. Ontem a seleção atual campeã argentina jogou e a vice-campeã também, a França. E os dois venceram, né? A França venceu o Senegal por 3-1, a Noruega derrotou 4-1 o Iraque. A Argentina, com 3 gols do Messi, acabou vencendo aí com tranquilidade a Argélia por 3-0. Também ontem à noite, Áustria 3 no Jordânia 1. Bom, hoje teremos então mais dois grupos que fecham o primeiro giro dessa fase de grupos da Copa do Mundo. Se enfrenta às 14 horas, Portugal e Congo. Às 23 horas, no mesmo grupo, tem a equipe do Uzbequistão e Colômbia. Também se enfrentam hoje pelo grupo L, né? Às 5 da tarde, tem Inglaterra e Croácia. E Gana enfrenta o Panamá a partir das 20 horas. Campeonato Paranaense de Futsal Série Ouro. Tivemos jogos, portanto, no último final de semana. A equipe do Paraná Clube perdeu para o Mufatão por 4-2. O jogo foi em Curitiba. São Miguel do Iguaçu 2, Maracanã do Beltrão 3. O jogo foi em São Miguel. E também teremos hoje Ampere e Chopinzinho jogando para a Série Ouro a partir das 8 da noite no ginásio de Ampere. Lidera a Série Ouro o Pato Futsal com 19. Em segundo vem o Marreco com 14, em terceiro Campo Mourão com 13, em quarto Itaipulândia também 13 pontos. Veteranos de Cleveland jogam no final de semana, no próximo sábado. A AMC enfrenta Palmas em Palmas às 4 da tarde e o Tabu Master enfrenta Santo Antônio do Oeste também no sábado a partir das 4 da tarde. Informação do esporte para você ligado na Progresso.

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5: E para fechar as informações aqui na redação, falamos do trabalho dos bombeiros comunitários em Clevelândia nas últimas 24 horas, identificando que não tivemos nenhuma ocorrência registrada. Então, em caso de urgência e emergência, você vai direto ali no quartel, no bairro São Sebastião, ou pode ligar também, né? No 199 ou 193, aciona Pato Branco vai acionar os bombeiros de plantão. O ATS é o 463272-2949, 463252-3415. Hoje, plantão, estão os bombeiros, o Saldanha, o Wilson e o Leandro, para as próximas 24 horas.
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9: Meio-dia e 34.
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3: Mas olha só, vem pra cá, auditório, auditório, cheguei, atenção. Eu quero saber, qual é o animal que não vale mais nada? Qual é o animal que não vale mais nada? Alguém sabe? Mas... já volto.
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5: Meio dia 38, hein? 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E tem a Nayara Azevedo cantando. Vai um amor, vem outro. Boa tarde.

0: Mas olha só, vem pra cá, mas olha só. Você sabe qual é o animal que não vale mais nada? É o javali. Ele já valeu, hoje já não vale mais nada. Javali é o animal que não vale mais nada, mas que coisa, hein? Até a próxima, tchau, amigo.
1: Meio de 41, eu acreditem, hein? 19 graus a temperatura agora no centro da cidade. Depois do break eu volto com o ouvinte premiado que leva prêmio do supermercado Bock.
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4: É, e já tô de volta com o ouvinte premiado. Meio dia 44, o prêmio de hoje do seu supermercado Bock ficou pra Tere. Mas não confundir com a Terezinha Iap, não é a Terezinha Iap, tá? É a Tere do telefone 469-9970-4701. É a Tere que ganhou, 469-9970-4701. Passa aqui, Tere, na portaria da Progresso, pega o seu Vani Brinde e depois passa no Bock e retira o seu presente.
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4: E o Diego e o Vitor Hugo cantando aqui, viajando na maionese. Boa tarde.
8: Olha que história.

0: Fala pra mim que eu pirei, viu?
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3: Por que as páginas amarelas das listas telefônicas são amarelas? Impressas em papéis de baixa qualidade, as listas comerciais telefônicas rapidamente adquiriram a coloração amarela de envelhecida. Em vez de fazer grandes investimentos para corrigir o problema, os editores optaram por imprimi-las em papéis realmente amarelos, o que inclusive gera uma boa leitura. Curiosidade: a China é um dos pouquíssimos países onde as páginas amarelas são brancas.
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5: Rede 51, 19 graus e a temperatura, dia ensolarado aqui. E na hora do seu almoço aí, tem as Cristinas cantando Rodeio Bom.

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7: Boa tarde. Sem muitas alterações, o sol acaba predominando na sequência dessas próximas horas, com temperaturas um pouco mais confortáveis, em torno dos 20 graus. Os ventos sopram com intensidade fraca de sul a sudeste, com oscilações para o quadrante nordeste. E a expectativa é que nós tenhamos mais uma quinta-feira com tempo seco, o sol acaba predominando, a temperatura ela se mantém baixa ao amanhecer, não tão frio quanto hoje, mínimas em torno dos seus 5, 8 graus. Durante o período da tarde, máxima próxima acima dos 20 graus. E aos poucos já começa a surgir aqueles rabos de galo no céu. Durante a sexta-feira, áreas de instabilidades associadas ao deslocamento e ingresso de uma frente fria provocam chuva, risco para ter formação de alguns temporais localizados e algum tempo severo, alguma tormenta mais forte, não dá para descartar. Mas isso em pouquíssimas cidades. Agora é importante ressaltar que o tempo melhora, vai melhorando gradativamente no sábado, ainda com alguma garoa fina isolada. E no domingo o tempo é bom. Uma nova frente fria, mais energética, deve organizar inúmeras células convectivas na próxima semana, o início da próxima semana. Ali na segunda-feira, essa frente fria provoca chuva e temporais, tempestades, e uma queda mais violenta da temperatura. E essa queda mais violenta da temperatura deve favorecer formação de geada um pouco mais frequente nesta próxima semana, devido a uma massa de ar polar que vai ser a responsável por derrubar as temperaturas em todas as regiões. Mas até lá a gente vai atualizando. Peter Scheuer, meteorologista com a previsão do tempo.
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12: Ai, a cobra! É mentira! Olha, a quadrilha é um dos destaques da festa junina no Brasil. Esta dança surgiu como uma forma de agradecimento aos três santos católicos, São João, São Pedro e Santo Antônio, pela colheita realizada.
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0: Obrigado, gente.
1: Incrível.
0: Obrigado, meu parceiro.
2: Na vida, temos muito mais a agradecer do que pedir a Deus. Por tudo que somos e que temos.

a inabalável certeza. Eram 9 horas da manhã quando o crucificaram. Com ele, 2 ladrões, um à sua direita e outro à sua esquerda, cumprindo a escritura que diz: ele foi contado entre os transgressores. Os chefes dos sacerdotes e os mestres da lei zombavam dele, dizendo: salvou os outros, mas não é capaz de salvar a si mesmo. Ele morreu em torno das 3 da tarde. Foi uma agonia de 6 horas, abreviada pelo martírio dos açoites a que fora submetido, que lhe provocaram grande perda de sangue. Nem mesmo água lhe fora dada, após a ceia do cair da tarde, início da noite de quinta-feira. Estava de tal maneira exaurido que os soldados, temerosos de que ele não chegasse vivo ao Calvário, exigiram que o homem de Cirene levasse a cruz. Frequentemente, nos detemos demoradamente no Calvário, no peso do madeiro e no martírio físico de Jesus. Continuamos a mostrá-lo preso a uma cruz. É justo que honremos o sacrifício, mas importante que a contemplemos como um hífen de luz que verticalmente une os céus à terra. E o que mais devemos evidenciar como seguidores de Jesus é a sua ressurreição gloriosa. O mundo acreditou que estava silenciando a verdade. O que as autoridades da época não compreendiam, e o que muitas vezes nós ainda custamos a entender, é que o Espírito não pode ser pregado em uma viga de madeira. O que morreu na cruz foi o invólucro, a vestimenta de carne, que permitiu ao Mestre caminhar entre nós. Porém, a essência, aquela chama que ele chamava de Eu Sou, permaneceu intacta. O silêncio do sepulcro não foi uma derrota, mas o intervalo necessário para que a maior lição de toda a história humana fosse gestada. A prova definitiva de que a vida é um fluxo contínuo, que não se interrompe com o cessar dos batimentos cardíacos. A manhã da ressurreição confere o atestado irrevogável da vitória de Jesus sobre a morte. Ao ressurgir, ele lhe altera a natureza, transformando-a de um abismo em uma ponte. O Cristo ressurreto é a prova viva de que a biologia não tem a última palavra sobre a nossa existência. Ele surge com um corpo transformado, glorioso, que retém as marcas da sua passagem pela terra, mas que não é escravo das leis da matéria. E tudo é tão grandioso na ressurreição que os relatos são de que ele apareceu aos peregrinos que se dirigiam a Emaús, andou com eles, entrou na pousada e repartiu o pão, momento em que eles o identificaram. Esteve no cenáculo por 2 vezes. Apareceu na praia, às margens do Tiberíades, visto por 7 dos seus apóstolos. A ressurreição de Jesus é o argumento final contra o desespero. Ela nos diz que somos seres espirituais simplesmente vivendo uma experiência humana. Jesus venceu a morte para que pudéssemos compreender que a nossa verdadeira pátria não é feita de pó, mas de luz. A glória daquele domingo é o sol que nunca se põe na alma de quem crê. A morte morreu naquela manhã. O que resta é a certeza de que a vida é imortal, pujante e soberana. Jesus testificou com o próprio ser que, assim como ele venceu o mundo e a morte, nós também estamos destinados à glória da vida sem fim.

E assim chegamos ao final de mais um Momento Espírita. Hoje, quarta-feira, 17 de junho de 2026. 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

parte que é briga. Se eu me ver agarrado com mulher também, minha parte que é briga, Deus do céu. Aí vocês que estão na escuta da nossa programação, estamos aqui com você, por você, sempre com você. Pau de show, hashtag na área. É isso mesmo, ó. Quartou pra todos nós, né? Dia Internacional do Amasso. Quarta-feira, aguenta, sofá, velho, né? Isso mesmo. Você que está aí na escuta da programação, aquele abraço todo especial. E a gente já teve a primeira música. Obrigado, senhor. O Chiquito e Bordoneio, em nome dos patrocinadores. E também a mensagem do dia. E agora vamos com as lindas músicas, com o Boa Tarde da Valt Show, Boa Tarde do DJ Show, nosso amigo Cacau Show. As músicas do Júlio César, tu, saudoso Júlio, né? E Renan e Raí, você, Teodoro Sampaio, passe livre.

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pra ali, tudo pra fazer festa. Aí, você que está na escuta da programação, aquele abraço todo especial. Aqui de Valdishow que vos fala. Isso mesmo, com muitas saudades de vocês, né, meus queridos e minhas queridas. Você que está em viagem, você que está chegando de viagem, amigos caminhoneiros, que estão enfrentando as estradas todos os dias. Já chegou de viagem? Descarregou, está descansando com a família. Muitos que vão lá para o Chile enfrentam neve, frio, né? Como aconteceu esses tempos de morrer aquele monte de caminhoneiro congelado lá, né? Foi lá no Chile, né? Cacau Show, coitadinhos, né? Mas isso é normal. Mas para um lugar que tem neve bastante, você não está protegido, mora mesmo, né? Mas graças a Deus, não foi nenhum daqui, né? 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Esse solzinho está bom de lagartear. Ficar no sol é tão bom, né, Cacau? Ficar quentinho, né? Pelo menos esquentando os pés, né? Assim, no sol. Não com a cabeça. Eu digo assim, colocar as pernas e os pés assim, no sol. Sem meia, sem nada, assim, sabe? Esquentar. Que delícia que é. 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E, gente, eu queria fazer um apelo a alguém souber de casa para alugar. Alguém sabe de casa para alugar? Mas me entre em contato comigo, 99223101, 99223101, ok? Agora vamos com música? Roberto Carlos, a escolha do Cacau Show, ó, Mulher Pequena. Roberta Miranda, Majestade o Sabiá. E vamos com ele, César Paulinho, Milagre da Flecha.

cobra! É mentira! Olha, a quadrilha é um dos destaques da Via Junina no Brasil. Esta dança surgiu como uma forma de agradecimento aos três santos católicos, São João, São Pedro e Santo Antônio, pela colheita realizada.

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0: É isso aí, gente boa, você que está na escuta da programação, aquele abraço todo especial, né? A vocês, nossos amigos patrocinadores, muito frio por aí, nossa senhora, diz que eu estava vendo uma reportagem do UPA lá de Pato Branco, diz que por causa da Copa, daí tava vazio os bancos lá da UPA, que sorte, né? Gol de quem? Gol... Portugal, uau, os conterrâneos portugueses fizeram um gol, aí valeu Portugal. 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Será que o Pazé, o Polaco, o Jorge estão escutando? O Tonho Pedreiro, pra você, meu grande amigo, tá escutando o programa aí, eu tão lagarteando, Japa, tá lagarteando, tá trabalhando. Ah, ele diz assim, meu nome é Japa e o meu sobrenome é Trabalho. Ui! E também a todos vocês aí, o Cristiano Pintor, né, que é cantor também, né, Bartimeu se apresenta cantando, canta bem, parente lá, né, e também... Os outros nossos amigos carpinteiros, pedreiros, todas as profissões aí que são muito bem-vindas na nossa cidade. E vamos com mais música bonita? Olha só, escolhi a dedo, hein? Adalberto e Adriano canta Não Acredito. Jean Giovanni, o grande amor da minha vida. Terceira dimensão, meu amor, eu te amo.
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você que está na escuta da programação, agora são 2:25. 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E vamos com música bonita, Laona Prado, Primeiro Eu, Kleber e Cauã, Até Ficar Velhinho, Zezé de Camargo e Luciano, Amores que Vêm.

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É isso aí, gente boa, você que está na escuta da programação, aquele abraço todo especial aqui de Valde Show que vos fala. 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E é isso, pessoal. Vamos de música bonita? Hoje é dia de namorar muito, já muito, né? Raíssa e Ravel canta Te Amo. Chico Amado e Xodó, tem alguém no seu lugar? Será? Sol Almeida, gosto, gosto, gosto. É, se é pra gente ficar.

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0: Agora vamos fazer nossa oração. Hoje é dia 17, dia de Santo Ismael. Ajuda os fiéis a se aproximarem das missões de Cristo, à luz de tua imagem. Em nome do Pai, do Filho e do Espírito Santo. Amém. Senhor Jesus Cristo, que tua presença inunde por completo meu ser, para que eu possa caminhar à luz de tua imagem e pensar como tu pensavas, sentir como tu sentias, agir como tu agias, falar como tu falavas, amar como tu amavas. Que eu possa despreocupar-me de mim mesma para me preocupar com os outros. Que eu possa ser como tu, sensível, misericordiosa, paciente, mansa e humilde, sincera e veras. E eu chegue a ser uma transparência do teu ser e do teu amor. Assim seja. Amém, amém. Em nome do Pai, do Filho e do Espírito Santo. Amém. E é isso aí, gente boa. Tudo que é bom dura pouco, o que demais enjoa. Resta nos agradecer a sua sintonia, prometendo de voltar amanhã, se Deus quiser e Ele quer. Fica o tchau da Valde Show, o tchau do nosso DJ Show, nosso amigo Cacau Show, e fica aí com ele o Pistanejo. Até! Fui!
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obrigado, Nossa Senhora Aparecida, pela saúde, pela luz e pela paz, e por me guiar pelos caminhos da vida, por este mundão de meu Deus. De alma, de coração, muito obrigado. 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
3: 3 e 4.
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É, Roberto Carlos, dando ar da graça de novo aqui, né? Mulher de 40, para todas as mulheres de 40, é claro, para todas as mulheres, para todo mundo. Primeira música abrindo o programa, né? O Pistaneja, a sua 106.9, né? Progresso FM, comigo com o Cacá. Tô contigo, sistema igual a Val de Show agora comigo, na primeira hora do Pistaneja, tá bom? E

empatou o jogo no finalzinho do primeiro tempo. Portugal vencia por 1-0, gol aí do baixinho lá, o João Neves. Fez gol de cabeça, inclusive, o João Neves. Mas aí o Issa acabou empatando o jogo no finalzinho da partida. Ele só fez o gol, terminou o primeiro tempo. Ficou assim, tá desse jeito. O Portugal, claro, é mais time, né? Tem jogadores de destaque, Cristiano Ronaldo, né? Vitinho, aí vai, né? João Neves. Mas o Cristiano Ronaldo tá sonolento, viu? Não viu a bola no primeiro tempo, tá sonolento. Tá com preguiça de jogar o Cristiano Ronaldo. Vamos ver o segundo tempo, né, se ele desperta. Daqui a pouco detalhes com relação a esse jogo, nosso boletim da Copa. E jogo importante, Portugal e Congo. E hoje é bom lembrar que hoje fecha, né, o giro da primeira rodada de todos os grupos. Hoje, nesta quarta-feira, termina e começa o segundo giro a partir de amanhã. E na sexta-feira tem o quê? Tem Brasil de novo. Tem mais sofrimento nosso aí. 3h14, daqui a pouco tem outras informações de esporte, além também da Copa do Mundo. E, é claro, muita música boa para você. Né? Tempo é bom em Clevelândia, o céu ensolarado, o tempo está legal, estamos com temperatura boa, 18 graus, deixa eu ver, cravados 18 graus aqui na cidade, aqui no sudoeste do Paraná. Vai se ligando aí, né? 991-13-9386, 991-257176 e também pela rdprogresso.com.br.

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8: Legal, um abraço pra todo mundo, você que tá aqui no centrão da cidade, né? O central de Cleveland, no seu trabalho, nos bairros do interior, na região toda, em qualquer lugar do Brasil. Curtindo a programação 3h28, e a bola rola na Copa do Mundo. Olha, Portugal e a equipe do Congo, viu que o Congo, a República do Congo, fez o primeiro gol em Copa do Mundo, nunca tinha marcado gol. E fez a empatou no primeiro tempo, 1-1 com Portugal. E está com boa chance de fazer o segundo. Inclusive saiu um gol agora há pouco aí de Portugal, mas foi uma meia bicicleta. O gol aconteceu, mas a arbitragem marcou falta, não valeu, né? Não valeu. Seria o segundo gol de Portugal. Cristiano Ronaldo continua apagadíssimo, né? O goleador Cristiano Ronaldo, né? Tá bem marcado, mas também não está procurando jogo, né? Então aí facilita a marcação também. Mas tem tudo aí, o jogo está aberto, está bem equilibrado, e Portugal corre um risco sério aí de começar a Copa do Mundo com uma derrota, hein? Tem que jogar mais. A equipe do Congo está de boa aí, né? Daqui a pouco mais para você, nosso boletim da Copa do Mundo. Olha, o Brasileirão da Série B tem jogo amanhã marcado, viu? Amanhã dia 18, né? Tem na 14ª rodada que começa amanhã. Às 9 da noite, 21 horas, o Sport Recife pega o Atlético Goianiense amanhã. No final de semana tem mais jogo, no sábado, dia 20, às 11 da manhã, Londrina pega o Atletique, Ceará e Brusque no domingo às 19, Vila Nova e Náutico também no sábado, o Avaí joga no domingo contra o Cuiabá, 11 da manhã esse jogo aí. No domingo também tem CRB e Fortaleza, São Bernardo e Juventude, segunda tarde, Goiás e Operário e Ponta Grossa. E os demais jogos é na segunda-feira. Na segunda-feira tem Ponte Preta e Novo Horizontino e América Mineiro e Criciúma na terça-feira ainda da semana que vem. 14ª rodada. O Brasileiro da Série B vai terminar bem mais cedo, né? Este ano, já que a Série A está paradinho, até terminar a Copa do Mundo, né? Bom, os nossos veteranos de futebol têm compromisso no final de semana. A equipe da Associação Márcio Cleveland de AMC joga contra Palmas, veteranos de Palmas em Palmas, sábado às 16h. E o Tabu Massa joga diante de Santo Antônio, Sudoeste, lá em Santo Antônio. Também compromisso aí a partir das 15h30, 16h. 15h30, vamos de música boa para você aqui. Depois tem nosso boletim da Copa do Mundo.

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5: Vamos lá então, as informações, a bola está rolando, continua 1-1. A República Democrática do Congo e Portugal. Está 1-1 por enquanto, né? Está acompanhando esse jogo aqui. Está acontecendo o segundo tempo já dessa partida aí. Entre Portugal e a seleção do Congo. Bom, ontem tivemos o encontro de rodada com a estreia da campeã Argentina e da França, vice-campeã do último Mundial de Futebol, né? E deu lógica, né? Deu lógica, as duas equipes, até que na primeira partida sofreu um bocadinho a equipe da França, mas depois ficou mais tranquila, né? Mbappé mais uma vez mostrou o seu potencial e a França venceu por 3-1 o Senegal, tranquila, com dois gols de Mbappé. Também nesse grupo da França, o grupo I, a Noruega venceu, até goleou o Iraque por 4-1. Também é resultado normal, né? Argentina, Messi, né? Acabou com o jogo, Messi, né? Fez todos os 3 gols da Argentina, atual campeã, contra a seleção da Argélia. Argentina 3, Argélia 0. O Messi, pra ter uma ideia, o Messi chutou 5 bolas no gol, fez 4 gols, um foi, impedido, não valeu. Foi o primeiro gol, inclusive. Aí marcou mais 3 gols aí o Messi. 3-0, se tornando aí o goleador das Copas do Mundo, né? E à noite tivemos um fechamento já na madruga. A seleção da Áustria venceu a Jordânia por 3-1. Bom, a situação da Copa, hoje termina o primeiro giro desta fase de grupos. A partir de amanhã já teremos, então, o início dos segundos compromissos das seleções. Então, quem perdeu tem que se mexer aí, né? No grupo A, México lidera com 3 pontos, Coreia do Sul com 3, República Tcheca e África do Sul com 0. No B tem Suíça, Canadá, está tudo embolado aqui, Canadá, Catar, Bósnia, todo mundo com 1 ponto. No grupo C, Escócia com 3, aí vem o Brasil e Marrocos com 1, né? Haiti, 0. No D tem Estados Unidos e Austrália com 3 pontos. Turquia e Paraguai, 0. No grupo E, Alemanha e Costa do Marfim com 3 pontos, Equador e Curaçao com 0. No F, Suécia 3 pontos, Japão com 1, Holanda 1 e Tunísia 0. No G tem Nova Zelândia, tem Irã, tem Bélgica, tem Egito, todo mundo 1 pontinho só. No grupo H, Uruguai com 1, Arábia Saudita com 1, Cabo Verde 1 e Espanha também 1 ponto conquistado. No grupo I, Noruega lidera com 3 pontos, também a França com 3, Senegal tem 0, Iraque também 0. E no grupo da Argentina, Argentina com 3, Áustria com 3, Jordânia e Argélia com nem 1 ponto. O grupo K e o grupo L está se formando, né, a classificação no dia de hoje. Vamos dar uma olhadela no jogo lá, como é que tá? Continua aí, né? Já no finalzinho, rotando aqui 10 minutos, um pouquinho mais com acréscimos, vai empatando a seleção de Portugal e se complicando com a República Congo 1-1. O craque do time, Cristiano Ronaldo, teve 1, 2 chances só até o momento, né? Não tá brilhando aí o goleador, o Cristiano Ronaldo. Agora tem música por aqui, 3:47.

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11: É, vai, Brasil, Brasil, na sexta-feira, né? Neymar foi para o programado hoje, né? Claro, não participou do treinamento com os demais jogadores, mas esteve ali batendo bola, colocou a chuteirinha, né? O primeiro contato do Neymar com o gramado, né? Na Copa do Mundo pela primeira vez. Será que vai dar para o Neymar contra o Haiti? Me parece que não. Informações são de que ele deve jogar o terceiro jogo dessa primeira fase. Contra o Haiti fica difícil, mas tudo pode acontecer, né? Vamos torcer que sim, pelo menos um pouquinho, um bocadinho ali, o Neymar ter uma chance de jogar um pouquinho contra a seleção do Haiti. Seria uma boa também, né? O jogo é à noite, né? Horário de Brasília, jogo importante. Continua 1-1 Portugal. Cristiano Ronaldo meio marcado, não está se mexendo muito também, está facilitando a marcação. Cristiano Ronaldo também está meio paradão ali, o Cristiano Ronaldo está com uma, parece uma preguiça ali o Cristiano Ronaldo, então aí facilita. E a equipe do Congo um elenco rápido, forte, e tem uma boa marcação também, né? 1-1 estamos aí no acréscimo, mais 5 minutos que vai terminar o jogo, vai terminar o jogo. E a seleção de Portugal, favorita para o jogo, está chegando ao empatezinho só. Só empatezinho dentro desse grupo aí, né? Não é um resultado legal aí para a seleção de Portugal. Bom, além desse jogo, está terminando, às 5 da tarde teremos então pelo grupo L, Inglaterra e Croácia. Esse jogo, vou te contar, esse jogo é como se fosse o encontro de semifinal, né? É, semifinal. É um clássico europeu. Inglaterra e Croácia. É, do lado, o Harry Kane, goleador. E outro lado tem o Modric também. O pessoal que estão se despedindo da Copa do Mundo, estão se aposentando, né? O Modric da Croácia. Harry Kane da Inglaterra. Jogão, hein? Daqui a pouco, 5 da tarde, encontro europeu. Acho que é o primeiro encontro europeu nesse comecinho de Copa do Mundo, né? 5 da tarde pelo grupo L. E logo mais às 8 da noite tem a seleção de Gana enfrentando o Panamá, 8 da noite. E às 23 horas, 11 da noite para a gente aqui, a equipe do Uzbequistão estreando, né, a Copa do Mundo contra a seleção da Colômbia. Vai Colômbia, hein? Colômbia, sul-americana. Tem que ir para cima dos caras, hein? A partir das 23 horas. Vamos acompanhar esse jogo aí. Quem que é o goleador da Copa do Mundo? Artilheiro? É o Messi, né? O cara marcou 3 gols ontem. Choveu, né? Choveu no jogo, é o Messi, né? É, merecedor. Craque do time da Argentina. Messi, 3 gols, é o artilheiro. Aí vem, depois, Mbappé fez 2. Aí vem um monte de gente com 2 gols marcados até o momento. Continua por ali, faltando só 2 minutos e meio para terminar o jogo. Portugal 1, seleção do Congo, a chamada a República Democrática do Congo, também 1-1. É o melhor resultado de Congo em Copa do Mundo. Portugal vai tentando alguma coisa por ali, né? Mas não está fácil. A equipe de Congo tem uma marcação muito forte, hein? E o preparo físico também é muito bom, né? Então fica difícil para a seleção de Portugal. Mas vai tentando. Finalzinho, sabe como é que é? Tudo pode acontecer. Inclusive, essa rodada de hoje, esses jogos de hoje, vão fechar a primeira rodada nos grupos, né? E já a partir de amanhã, quinta-feira, já vou adiantando vocês aqui, amanhã, quinta-feira, já teremos o início da segunda rodada. Amanhã teremos pelo grupo A, jogando a equipe da República Tcheca e África do Sul. Os dois times que não venceram a primeira partida, alguém tem que vencer aí. Quem perder está fora. Quem perder está fora. E depois teremos também amanhã, por esse grupo A, 10 da noite, México e Coreia do Sul. Os dois que venceram a primeira partida. Então, empatezinho ali e tal, já está bom para os dois, né? E quem vencer, soma 6 pontos. Praticamente classificado. Então, uma rodada legal para amanhã. Quem joga amanhã também? Grupo B, né? Amanhã tem Suíça e Bósnia se enfrentando às 16h para amanhã. Esse grupo está todo mundo embolado com um pontinho só. E também amanhã, às 19h, tem quem? Tem Canadá e a seleção do Catar. É um grupo B, é um grupo que quem vencer dá um passo legal para tentar uma classificação. Acabou o jogo por lá? Não, ainda. Estamos aí menos de 30 segundos para terminar essa partida aí, né? Não foi um jogo bom aí para a seleção de Portugal, não, hein? Portugal favorita contra a equipe do Congo, mas não mostrou isso no campo, né? Faltando aí 10 segundos para terminar aí o horário aí a mais. E terminou o jogo. Acaba o jogo 1-1, resultado surpreendente para Portugal. né? Quando todo mundo pensava que Cristiano Ronaldo ia desmanchar o jogo, não fez nada, hein? Não fez nada o Cristiano Ronaldo. Sai ali cabeça baixa o Cristiano Ronaldo, entristecido, teve uma, duas chances de gol, mas nada aconteceu aí. Bom, o nosso boletim da Copa fica por aqui, né? Mas amanhã tem mais, aqui a partir das 15h30. E na Clibra FM, na 90.5, a partir das 11 horas da manhã.
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Vamos lá, estão fechando a primeira hora do programa, né? Não precisa nem, é 4 da tarde, 4:03 agora e meio. E, mas fique ligado, a programação segue até às 6 da tarde, 18 horas, tem a oração da Ave Maria. Depois Mauro Fernando, postais da querendo. Um abraço grande para todo mundo aí, meu do Gaquel, para vocês. E a gente se encontra quando? Amanhã, tá? A partir das 3 da tarde, por aqui na sua 106.9, tá dado o recado.

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3: 4 e 8.
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14: 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Só começamos com o que há de melhor para esquentar as pistas.

0: essa foi apenas um começo da nossa noite sertaneja. A diversão está apenas iniciando. 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

0: Sabia que dá para reaproveitar os seus cílios postiços favoritos, deixando eles bem limpinhos e novos? É, em um recipiente com água morna, adicione um pouquinho de shampoo infantil e misture bem. Deixe os cílios de molho por 10 minutinhos para amolecer toda a maquiagem acumulada ali. Massageie de leve até soltar os resíduos e puxe a cola da base com muito cuidado. Deixe secar naturalmente e pronto. Seus cílios estão perfeitos para o próximo visual arrasador.
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2: Intel cria projeto para fazer notebooks baratos parecerem modelos de luxo. É o que você descobre agora comigo neste 17 de junho, dia do funcionário público aposentado.
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2: A Intel quer acabar com aquela velha história de que notebook barato precisa ser feio, pesado e feito de plástico frágil. Com o novo projeto Firefly, a empresa quer levar o visual de computadores caros para os modelos de baixo custo, que são voltados para estudantes e pequenas empresas. A ideia é que esses computadores acessíveis passem a ter carcaça total de metal, sejam super finos com apenas 12,9 milímetros de espessura e tenham a traseira limpa, sem aquelas grades feias de ventilação. Para conseguir fechar essa conta e deixar o produto barato, a Intel pegou emprestada a tecnologia usada na fabricação de celulares chineses. Olha só, hein? Eles criaram peças internas de cobre mais baratas para resfriar o computador, padronizaram os cabos e adaptaram o sistema para aceitar memórias de smartphone. Isso ajuda a fugir dos preços abusivos dos chips de computador tradicionais no mercado global. Marcas famosas como Dell, HP, Lenovo, Acer e Asus já estão fabricando seus novos notebooks com base nesse projeto. Algumas dessas máquinas já chegaram às lojas da China e esgotaram rapidamente. Mas os modelos ainda não têm data para estrear por aqui nas Américas ou na Europa. A Intel também reforçou que esses computadores não foram feitos para competir com o MacBook New da Apple, mas sim para dar uma opção bonita e barata para o trabalhador e o estudante comum.
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0: encontro de metade da
1: já iniciamos o programa e a vibração já é intensa. Não tire o olho, porque cada volta intensifica o calor na pista. Aqui é o Paulinho Maciel, continuamos juntos no Pista Neja. Vamos curtir o sertanejo na pista, pessoal.
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3: 4:32.
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7: A companhia aérea Icelandair decidiu inovar no marketing e coroou a francesa Blanche Mortimard como a pior fotógrafa do mundo. Moradora de Paris, Blanche desbancou mais de 127 mil candidatos de 178 países em um concurso cujo prêmio era de fazer inveja a qualquer profissional. 50 mil dólares, cerca de 280 mil reais e uma viagem de 10 dias com tudo pago pela Islândia. O objetivo da empresa com a campanha bem-humorada é provar que as paisagens islandesas são tão espetaculares que até alguém sem o menor talento consegue tirar fotos interessantes por lá. O portfólio que garantiu o título de campeã a Blanche é uma verdadeira coleção de desastres técnicos, reunindo horizontes tortos, borrões inexplicáveis e partes do corpo invadindo as lentes. Entre suas obras-primas estão uma foto de Oslo, coberta por um dedão, e uma imagem completamente tremida da Estátua da Liberdade, e o close de uma gaivota dividido com o lóbulo da própria orelha. A Icelandair revelou que o concurso foi um sucesso, porque o público anda cansado da perfeição artificial do Instagram, preferindo celebrar a espontaneidade da vida real. Blanche entrou totalmente na piada e comentou que passou anos sendo criticada por amigos e familiares pelas fotos decepcionantes que ela sempre tirou, mas que agora finalmente tem uma excelente justificativa para o seu estilo caótico e único. Ela prometeu documentar a Islândia no próximo verão europeu com a confiança de uma profissional e a habilidade de quem claramente não sabe o que está fazendo.
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7: Tô chegando neste meio de semana, 17 de junho, com uma edição fresquinha do Mundo Pop pra você.
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7: Ana Castela continua fazendo muito sucesso na música brasileira, mas agora com um estilo totalmente diferente. A Boiadeira emplacou mais um sucesso com a música É Que Eu Não Te Esqueci, que mistura o estilo country com o pop rock e já entrou na lista das 100 músicas mais ouvidas da Billboard Brasil. A música é a principal novidade do seu novo disco chamado Fire Arena. Esse novo álbum, que vem depois do sucesso de Let's Go Rodeo, mostra uma grande mudança na carreira da artista de apenas 22 anos. Nas 8 músicas inéditas, Ana Castela deixa de lado os shows gravados ao vivo de forma tradicional para focar em um som mais moderno e pop.
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3: Parece que o intervalo durou num piscar de olhos. A pista está prontinha. Continuamos com o melhor do sertanejo. E a festa segue no ar e a energia a mil. Uma a uma, as músicas sertanejas relatam a cena, invocam a dança, emoção e aquelas histórias que todos sabem de memória. É o som da galera cantando em uníssono e é sentir o coração vibrar. E descobrir por que o pistaneja é tão amado e ninguém fica quieto. Eu sou Paulinho Maciel e sigo em frente dessa grande festa com vocês. Segue o show na pistaneja, porque aqui o ritmo sertanejo é incessante. Segura que lá vem mais.
4: Esse é o Bar dos Mãos.

0: no colo da loura, né?
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0: clima foi definido na pista. A música disparou e a festa está só no aquecimento. Mas agora é tempo de parar rapidinho, apenas para equilibrar a energia. A vibe na pista definiu. O som rolou e ainda temos muito pela frente.
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3: Cinco e dez.
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9: De volta aqui com o Flash Star, tudo que tá rolando na vida dos famosos. Britney Spears agitou as redes sociais com uma sequência de vídeos dançando e aproveitou para refletir sobre a própria personalidade. Sem meias palavras, ela revelou que mesmo com o tempo passando, o lado ousado continua falando mais alto. Na legenda de um dos vídeos, ela perguntou: "Acho que evoluí bastante, mas por que gosto mais da garota doida?" Em outro vídeo, ela disse: "Eu me comportei direitinho, mas prefiro a garota má." Britney ainda brincou com aquele dilema clássico entre ser comportada e ser rebelde, deixando claro que, por mais que tenha amadurecido e mudado nos últimos anos, a versão mais livre dela é a favorita. Como já virou rotina nas redes dela, a artista manteve os comentários desativados para evitar dor de cabeça. Mas uma coisa é certa, a nossa eterna diva continua dançando do jeito que quer, vivendo pelas próprias regras e mostrando que a essência da princesa do pop não morre nunca. Viva a liberdade! Esse foi o seu Flash Star. Beijos e até!
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9: 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Amiga, você sabia que existem cores mágicas que valorizam

0: adiante. Abra espaço para a energia das cores e descubra qual delas vai ser a sua favorita de hoje.
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24: O intervalo concluído e a pista está de volta tocando o sertanejo que é o nosso queridinho. Os estilos desfilam em Cans. Paulinho Marcel aqui mantendo a energia lá em cima com vocês no bloco do Pistaneja. A pista que o Brasil adora.

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1: Thiago Brava, um violão, uma catuaba e o Jorge. Fala comigo!
2: Bora, Thiagão!
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0: A pista incendiou. As canções sertanejas encantaram e o bloco foi de tirar o fôlego. Porém, chegou a hora de um breve respiro. Permaneça conosco, pois o bloco que vem agora está cheio de músicas excelentes para você aproveitar cantando e dançando. Eu sou Paulinho Maciel. Não saiam daí, logo mais tem muito mais emoção na pista neja, a pista mais amada do Brasil.
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3: 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A mãe escocesa Michelle Acaster Marsh virou assunto na mídia internacional ao revelar o seu presente de aniversário ideal: viajar completamente sozinha e passar 3 dias inteiramente longe da família. Mãe de 2 filhos, um de 14 e outro de 10 anos, ela percebeu que passou anos deixando os próprios desejos de lado para viver no piloto automático, engolida pela rotina da maternidade. A virada de chave começou lá em 2017, quando ela se viu exausta ao tentar conciliar o trabalho, os filhos pequenos, uma reforma e a saúde debilitada do marido Gary. Desesperada por um momento de paz, Michelle decidiu que precisava se priorizar e começou a adotar hábitos de autocuidado, que incluíram desde yoga até viagens luxuosas de férias sem absolutamente ninguém. Para a surpresa de quem critica a decisão, ela descobriu que seu sumiço temporário fez super bem para a dinâmica da casa, já que o marido e os filhos acabaram curtindo momentos de qualidade juntos na ausência dela. Este ano, para comemorar o aniversário, Michelle planejava passar 2 noites sozinha na cidade de Dundee, na Escócia, mas ganhou o apoio dos homens da casa para esticar o descanso por 3 dias. Inspirada pela própria transformação, Michelle lançou o podcast Confissões de uma Mãe Trabalhadora, onde discute abertamente a exaustão, a culpa e o esgotamento mental invisível que muitas mulheres enfrentam na maternidade moderna, ao tentarem parecer que tem tudo sob controle.
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4: 5:32.
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0: O calor tomou conta da pista. As melodias fluíram e já estamos todos emocionados. É um fluxo constante de emoções. Uma paixão de moda. Um refrão que todos cantam juntos. Já que a pista mais amada do Brasil está sempre ativa. Paulinho Marcial aqui. A festa continua com vocês. Iniciamos mais um bloco no Pista Neja, a verdadeira casa do sertanejo no rádio brasileiro.

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0: Zeca Libra.
1: Valeu, parabéns.
0: Obrigado, Zeca. Prazer é nosso. Muito obrigado por tudo, meu amigo.
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0: Vista em Chamas. A música envolve a emoção dominando todos. E agora, um breve intervalo para revitalizar as nossas forças. Fique aí, não se mexa, pois o Pistaneja logo retorna com mais hits para você curtir.
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4: Uma popular e centenária atração turística em Masterton, na Nova Zelândia, precisou ser interditada às pressas por um motivo pra lá de desagradável. Uma onda de vandalismo envolvendo fezes humanas. O famoso Jardim de Samambaias do Parque Rainha Elizabeth, que abriga mais de 60 variedades raras da planta desde 1924, teve que fechar as portas para uma limpeza profunda após os funcionários flagrarem várias pessoas usando o espaço verde como banheiro público improvisado. O Conselho Distrital de Masterton soltou um desabafo indignado nas redes sociais, classificando a situação como totalmente inaceitável e um grave risco à saúde pública. O que mais revoltou as autoridades e os voluntários que cuidam do parque é que o ato de porquice é pura falta de noção e preguiça, já que existem banheiros públicos excelentes e gratuitos a meros 2 minutos de caminhada dali, além de outras opções elogiadas no centro da cidade. Diana Abraham, presidente da organização Amigos do Parque, não escondeu o choque e chamou o comportamento repetido dos invasores de repugnante e revoltante. Diante da bizarrice, o conselho relembrou que defecar em local público é crime e avisou que a polícia será acionada imediatamente, com direito a imagens de segurança, caso os sujinhos tentem adubar as samambaias novamente.
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0: O intervalo terminou, mas agora seguimos na reta final da nossa celebração sertaneja. E o intervalo se encerra aqui. Chegamos na reta final de nossa grande festa sertaneja. O intervalo terminou. Agora entramos na reta final de nossa festa sertaneja. Você continua aqui conosco, cantando, sentindo a cada momento, vibrando na pista mais amada do Brasil. Estamos quase no fim e agora é hora de curtir os hits que dão um brilho final em nossa edição. Eu sou Paulinho Maciel e te convido para não sair daí, pois vamos começar o último bloco do Pistaneja, a festa sertaneja que segue sem fim.
9: Assim, ai, moleque, segue em um serinho de sucesso.
10: Joga o Sábio Murilo e

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1: 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Vamos à dica de hoje. 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
6: Olá, nessa quarta-feira vamos juntos rezar o Ângelus, essa oração em que nós nos colocamos diante de Deus pedindo a intercessão e proteção de Maria Santíssima, nossa mãe. O anjo do Senhor anunciou a Maria e ela concebeu do Espírito Santo. Ave Maria, cheia de graça, o Senhor é convosco, bendita sois vós entre as mulheres e bendito é o fruto do vosso ventre, Jesus. Santa Maria, Mãe de Deus, rogai por nós, pecadores, agora e na hora de nossa morte. Amém. E Maria respondeu: eis aqui a serva do Senhor, faça-se em mim segundo a vossa palavra. Ave Maria, cheia de graça, o Senhor é convosco, bendita sois vós entre as mulheres e bendito é o fruto do vosso ventre, Jesus. Santa Maria, Mãe de Deus, rogai por nós, pecadores, agora e na hora de nossa morte. Amém. E o Verbo divino se fez carne e habitou entre nós. Ave Maria, cheia de graça, o Senhor é convosco. Bendita sois vós entre as mulheres e bendito é o fruto do vosso ventre, Jesus. Santa Maria, Mãe de Deus, rogai por nós, pecadores, agora e na hora de nossa morte. Amém. Glória ao Pai, ao Filho e ao Espírito Santo, como era no princípio, agora e sempre. Amém. Rogai por nós, Santa Mãe de Deus, para que sejamos dignos das promessas de Cristo. Oremos. Infundi, Senhor, em nossos corações a vossa graça, para que nós, que reconhecendo pela anunciação do anjo a encarnação de Jesus Cristo, vosso Filho, cheguemos por sua paixão e cruz à glória da ressurreição. Pelo mesmo Cristo, nosso Senhor. Amém. E por intercessão da Virgem Maria, desça sobre você, sobre tua casa, sobre tua família, a bênção de Deus, Todo-Poderoso, Misericordioso, Ele que é Pai, Filho e Espírito Santo. Amém.
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9: 6:05.
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do amor à terra. E a tradição é que nasce a cultura de um povo. A tradição é fonte perene, marcando o passado e também o presente. Tradição é rio que da fonte emana, buscando o mar do futuro. Poçais da Querência, se apresentando aos senhores. Hoje é 17 de julho de 2026, quarta-feira, noite de quarta, 18 horas 11 minutos, pelo seu horário de Brasília. O tempo absolutamente bom. Temos uma temperatura aqui no centro da cidade, neste momento, de 14 graus. E a música nativista agora invade o seu rádio, nesta primeira hora da noite, na sua Rádio 106. Os Monarcas cantam um Taura à moda antiga, Noel Guarani interpreta na Baixada do Manduca, e o Newton Ferreira nos apresenta a bonita canção Na Casa do Mate. Boa noite, gaúchos e gaúchas de todas as que...

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Este é o canto gaúcho da Progresso, neste início de noite. 12 graus é a temperatura neste momento no centro da cidade. 18 horas e 30 minutos. Neste bloco intermediário, vamos ouvir com as mulheres pampeanas o canto gaúcho Noites Pampeanas. Mauro Moraes nos apresenta Milongueando uns Troços e o Marenco e o Gujo cantam Milonga pra quem partiu, tchê.

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0: E a expectativa é que nós tenhamos mais uma quinta-feira com tempo seco, o sol acaba predominando, a temperatura ela se mantém baixa ao amanhecer, não tão frio quanto hoje, mínimas em torno dos seus 5, 8 graus, durante o período da tarde, máxima próxima acima dos 20 graus, e aos poucos já começa a surgir aqueles rabos de galo no céu. Durante a sexta-feira, áreas de instabilidades associadas ao deslocamento e ingresso de uma frente fria provocam chuva, risco para ter formação de alguns temporais localizados e algum tempo severo, alguma tormenta mais forte, não dá para descartar. Mas isso em pouquíssimas cidades. Agora é importante ressaltar que o tempo melhora, vai melhorando gradativamente no sábado, ainda com alguma garoa fina isolada. E no domingo o tempo é bom. Uma nova frente fria, mais energética, deve organizar inúmeras células convectivas na próxima semana, o início da próxima semana. Ali na segunda-feira, essa frente fria provoca chuva e temporais, tempestades, e uma queda mais violenta da temperatura. E essa queda mais violenta da temperatura deve favorecer formação de geada um pouco mais frequente nessa próxima semana, devido a uma massa de ar polar que vai ser a responsável por derrubar as temperaturas em todas as regiões. Mas até lá a gente vai atualizando. Peter Scheuer, meteorologista com a previsão do tempo.
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2: Olá, boa noite.
1: Boa noite para você que nos acompanha em todo o país.
2: Quarta-feira, 17 de junho de 2026.
1: Vamos ao destaque do dia. Proteção de crianças nas redes, combate ao crime e crescimento econômico.
2: Temas tratados pelo presidente Lula no encerramento da reunião do G7 na França.
1: Grupo reúne as maiores economias do Ocidente e Brasil participou pela 10ª vez como convidado.
2: O presidente discutiu com países desenvolvidos formas de o mundo voltar a crescer com a inclusão dos mais pobres.
3: O mundo precisa crescer para que a economia volte a crescer. Não adianta crescer só para a Alemanha, crescer só para os Estados Unidos, crescer só para a França. Não, é preciso, sem diminuir o padrão de vida deles, crescer para outros países.
1: E ainda, acesso à água.
2: O Ministério da Saúde anuncia a instalação de quase 21 mil cisternas em 8 estados do semiárido.
1: E tarifa social de água e esgoto para famílias de baixa renda já chegou a quase 2 mil municípios. Pablo Mundinho.
4: A meta é que a tarifa social esteja implementada em todo o país até dezembro.
2: Você vai ouvir também arte e música.
1: O uso de materiais pedagógicos relacionados a essas disciplinas chegou a 45% das escolas públicas em 2024. Natália Koslick.
5: Essa ampliação está associada a melhores notas em língua portuguesa e matemática, além de menores índices de distorção e idade séria.
2: Hoje, na apresentação da Voz do Brasil, eu, Mariana Jungmann e Luciano Seixas.
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2: Regulamentação dos meios digitais, combate ao crime organizado e crescimento econômico equilibrado foram alguns dos temas discutidos pelo presidente Lula hoje em Evian, na França.
1: Lula participou como convidado do encontro do G7, grupo formado pelas principais economias desenvolvidas do Ocidente.
2: A repórter Luana Karen esteve lá acompanhando esse último dia de encontro.
6: No último dia de debates em Evian, na França, o presidente Lula defendeu a ampliação de investimentos em desenvolvimento, infraestrutura e qualificação profissional durante a sessão do G7, que reuniu representantes das principais economias desenvolvidas do mundo. Em coletiva à imprensa, o presidente brasileiro informou que foram discutidas formas de alcançar um crescimento econômico equilibrado que beneficie todos os países.
3: Cada reunião do G7 é a oportunidade da gente discutir com os países desenvolvidos tanto o equilíbrio quanto o desequilíbrio na ordem política, econômica e social, levando em conta a necessidade de cada país. O mundo precisa crescer para que a economia volte a crescer. Não adianta crescer só para a Alemanha, crescer só para os Estados Unidos, crescer só para a França. Não, é preciso, sem diminuir o padrão de vida deles, crescer para outros países.
6: Outro assunto em pauta foi a inteligência artificial. Junto a chefes de governo e de Estado e CEOs das principais empresas de tecnologia do mundo, o presidente Lula defendeu a regulamentação dos meios digitais para proteger direitos fundamentais de crianças, adolescentes e mulheres. E apresentou como um exemplo o Estatuto Digital para Crianças e Adolescentes, aprovado recentemente no Brasil, com obrigações para as empresas de tecnologia.
3: Fiz questão de dizer para eles duas coisas importantes que o Brasil fez. A proibição de telefone nas escolas e, segundo, o ECA Digital, que é a regulação digital mais importante feita no mundo para jovens e adolescentes. E eu queria que eles conhecessem.
6: No intervalo das reuniões ampliadas, Lula teve encontros bilaterais com o presidente do Egito, Abdel Fattah el-Sisi, e com o presidente da Ucrânia, Volodymyr Zelensky. De volta a Genebra, Lula se encontrou com o secretário-geral da Interpol, Valdeci Urquiza. A reunião tratou de ações concretas voltadas à América do Sul para fazer frente ao crime organizado transnacional. O diretor-geral da Polícia Federal, Andrei Rodrigues, destacou a colaboração do Brasil nesse trabalho.
7: Vamos reunir os 12 países sul-americanos num grande esforço para o enfrentamento ao tráfico de drogas, tráfico de armas, crimes ambientais, enfim, todos aqueles delitos que nós pudermos fazer a investigação. Ano passado, retiramos mais de 10 bilhões de reais do crime organizado e agora, com essa nova iniciativa e essa parceria, não só do Brasil, mas de todos os países com a Interpol, vai ser possível ampliar essa capacidade operacional e alcançar patrimônios ocultos.
6: Ainda na entrevista que deu aos jornalistas, o presidente Lula destacou a relação do país com a China e voltou a reafirmar a soberania brasileira, inclusive em relação às eleições. Ao final da coletiva, o presidente Lula embarcou de volta ao Brasil. De Genebra, na Suíça, Luana Karen.
1: Mais água para 498 municípios que sofrem com o período de clima seco.
2: O governo do Brasil anunciou a instalação de quase 21 mil cisternas para garantir o abastecimento nos estados do semiárido.
1: A repórter Gabriela Noronha acompanhou esse anúncio e traz para a gente os detalhes. Boa noite, Gabriela.
8: Boa noite, Luciano, Mariana, boa noite a todos que nos ouvem na Voz do Brasil. Olha, foram assinados hoje as ordens de serviço que autorizam a instalação de cerca de 21 mil cisternas. Essas unidades vão beneficiar 498 municípios em 8 estados. São Bahia, Ceará, Minas Gerais, Paraíba, Pernambuco, Piauí, Rio Grande do Norte e Sergipe. Para essa ação estão sendo investidos mais de 250 milhões de reais. Segundo o governo, o objetivo é garantir a captação e armazenamento de água em períodos de estiagem, além de reduzir a dependência de soluções emergenciais no semiárido brasileiro, como o abastecimento por carros-pipa. As famílias beneficiadas foram selecionadas de acordo com critérios técnicos e sociais, priorizando populações em situação de maior vulnerabilidade, inscritas no Cadastro Único, famílias chefiadas por mulheres, comunidades quilombolas e pessoas com deficiência. De acordo com o ministro da Saúde, Alexandre Padilha, a iniciativa marca um avanço importante na política de segurança hídrica no país.
9: Com acesso à água de qualidade, de forma permanente, com estruturas resilientes, com tecnologias adaptadas à realidade local, mecanismos que garantam formas resilientes para enfrentar de forma transitória situações das tragédias climáticas ou da seca ou das enchentes, são fundamentais.
8: E olha, desde 2023, o governo do Brasil já entregou mais de 121 mil unidades de cisternas por meio do programa Cisternas. A maioria das distribuições se concentra nos estados do semiárido do Brasil. Mas o programa também beneficia comunidades na região amazônica, assim como em localidades de Mato Grosso do Sul, Goiás e Rio Grande do Sul, e utilizando aí tecnologias que se adequam às particularidades dessas regiões. As cisternas implementadas pelo programa têm uma capacidade que varia de 16 mil a 52 mil litros de água, o que possibilita o armazenamento seguro durante as secas. Mariana, Luciano.
2: Obrigada, Gabriela Noronha, pelas informações ao vivo na Voz do Brasil.
1: E outra forma de garantir segurança hídrica para a população mais vulnerável é por meio da tarifa social de água e esgoto.
2: O benefício já chegou a 1.905 municípios, onde vivem mais de 156 milhões de brasileiros.
1: E a Agência Nacional de Águas e Saneamento Básico, ANA, alerta que o prazo para a implantação ou implementação da tarifa se encerra em dezembro deste ano.
2: A tarifa social foi criada por lei em 2024.
4: A tarifa social de água e esgoto chegou em municípios onde vivem mais de 156 milhões de brasileiros. O benefício garante desconto de pelo menos 50% na conta de água e esgoto para famílias de baixa renda inscritas no Cadastro Único ou que tenham integrantes que recebem o benefício de prestação continuada, o BPC. A implementação ocorre em diferentes etapas, como a coleta de dados do Cadastro Único e do BPC, ajustes de equilíbrio econômico-financeiro dos contratos e a conclusão do benefício pelos prestadores de serviço. A meta é que a tarifa social esteja implementada em todo o país até dezembro, explica Silvano Silvério e superintendente de regulação de saneamento básico da ANA.
10: A partir de dezembro de 2026, já não estará cumprindo a lei aqueles municípios que não tiverem a tarifa social instituída, né? Isso é muito importante. Então, é preciso correr com esse processo de obter as informações do Cade Único, do BPC, fazer os estudos em reequilíbrio econômico financeiro, implementar a tarifa até dezembro de 2026, que é o limite dado pela lei.
4: A tarifa social de água e esgoto foi criada por lei em 2024 e busca ampliar o acesso à população de baixa renda a um serviço essencial, com a concessão automática do desconto a partir das informações do Cade Único e do BPC. Reportagem Pablo Mundim.
1: Para facilitar o acesso aos serviços de saúde e humanizar os atendimentos, o governo do Brasil já entregou mais de 3.300 veículos para transportar a população que mora a mais de 50 quilômetros de distância dos grandes centros urbanos.
2: São vans, micro-ônibus e ambulâncias adquiridos com um investimento de R$1,4 bilhão.
1: A medida faz parte do programa Agora Tem Especialistas.
11: Foram entregues 3.300 veículos, entre vans, micro-ônibus e ambulâncias. Muitos desses veículos vão atender pacientes que moram longe e precisam percorrer mais de 50 quilômetros de distância para passar por uma consulta, fazer exames, cirurgias ou tratamentos especializados pelo SUS. Dos 3.300 veículos adquiridos, 1.824 serão entregues diretamente às prefeituras para uso em várias finalidades. Os outros 1.476 vão ser direcionados ao transporte de pacientes de radioterapia e hemodiálise. É o que explica o secretário de Atenção Especializada à Saúde, Mozart Salles.
12: Todo brasileira e brasileiro acima de 50 quilômetros de um serviço de hemodiálise e de radioterapia terá direito a usar o transporte sanitário e numa situação delicada, no caso da radioterapia, até utilizando aí as ambulâncias tipo A.
11: A ação faz parte do programa Agora Tem Especialistas, Caminhos da Saúde. O investimento é de R$1,4 bilhão na compra dos veículos. Mozart Salles, do Ministério da Saúde, destaca que a ideia é reduzir problemas de transporte e democratizar o acesso à rede pública de saúde.
12: O programa ele é uma iniciativa extremamente importante para a democratização, humanização do acesso e qualificação desse acesso. Alguns equipamentos e estruturas, elas são agrupadas em determinadas regiões e cidades. E ao agrupar, você acaba gerando um problema e uma necessidade, que é o deslocamento dos pacientes das cidades menores para os centros maiores.
11: Além do aumento do atendimento especializado e a oferta de transporte, o programa Agora Tem Especialistas prevê mais atendimentos em exames e cirurgias. Reportagem Márcia Fernandes.
2: Em 2027, tem Copa do Mundo Feminina da FIFA na América do Sul e o Brasil se prepara para sediar a competição pela primeira vez.
1: Durante participação no programa Bom Dia Ministro, transmitido pela empresa Brasil de Comunicação, o ministro do Esporte, Paulo Henrique Cordeiro, ressaltou que o maior impacto do evento será a inclusão.
2: O ministro destacou que a prioridade do governo é trazer o futebol feminino para um patamar de igualdade em relação ao masculino e garantir a permanência de meninas e mulheres no esporte.
13: Pode ter certeza que o maior legado que nós vamos ter dessa Copa não é um legado de infraestrutura física. É uma mudança de como encara o futebol masculino e feminino. De incluir mais meninas e jovens com essa concepção de gênero, fazendo com que o futebol mude e traga as mulheres e traga as meninas para essa prática desportiva. E essa é a nossa principal ideia, fazer com que as mulheres possam efetivamente estar no futebol.
1: O ministro Paulo Henrique Cordeiro falou também dos esforços do governo na ampliação da lei de incentivo ao esporte.
2: A medida, criada em 2006, se tornou permanente no final do ano passado.
1: Na entrevista, o ministro do Esporte ressaltou os avanços a partir da mudança e fez um balanço dos investimentos.
13: Na nossa lei de incentivo ao esporte, nós ultrapassamos no ano passado mais de R$1 bilhão investidos. Nós somos um país de dimensão continental, obviamente com carências mil. A lei de incentivo ao esporte precisa efetivamente ampliar o seu alcance para que nós possamos levar políticas públicas de esporte, tanto em infraestrutura, na construção de novos equipamentos, quanto na recuperação de equipamentos já existentes e também de projetos de esporte com qualidade para a nossa população.
2: E o governo do Brasil está apertando o cerco contra ações maliciosas de sites de apostas online, as chamadas bets.
1: Um acordo assinado pelos Ministérios da Fazenda e da Justiça e Segurança Pública vai combater os chamados padrões manipulativos.
2: São recursos visuais usados para induzir usuários a gastarem sem consciência dos riscos.
1: A ação prevê fiscalização de propagandas abusivas e estudos sobre os perigos do vício em jogos digitais.
14: A Secretaria de Prêmios e Apostas do Ministério da Fazenda e a Secretaria Nacional de Direitos Digitais do Ministério da Justiça e Segurança Pública assinaram um acordo de cooperação técnica para aumentar a proteção dos consumidores em relação aos jogos de aposta online. Segundo o governo, o objetivo do acordo é desenvolver ações para identificar e combater os chamados padrões manipulativos, recursos utilizados pelas plataformas digitais que podem influenciar indevidamente o comportamento dos usuários e comprometer a tomada de decisões conscientes. Os ministérios da Fazenda e da Justiça vão atuar em conjunto para compartilhar

0: garantia por tempo de serviço foi registrada pelo Ministério do Trabalho e Emprego em mais de 17 mil renegociações de dívidas no âmbito do programa.
1: O uso do FGTS como garantia para a renegociação de dívidas no programa Desenrola Brasil movimentou 10 milhões e 300 mil reais em operações até junho. Ao todo, foram registradas 17.085 operações de crédito, com valor médio de R$ 604,73 por trabalhador. Os dados foram apresentados pelo Ministério do Trabalho e Emprego nesta terça-feira, durante reunião do Conselho Curador do FGTS. O levantamento também aponta maior participação das mulheres na utilização da modalidade. 55% dos contratos foram firmados por trabalhadoras, enquanto os homens representam 45% das operações realizadas. Em relação à distribuição regional, o Sudeste concentra a maior parcela das operações, com 50% do total. Em seguida, aparecem o Nordeste, Sul, Centro-Oeste e Norte. Thaisa Vitória para a Voz do Brasil.
2: Grandes propriedades rurais na Amazônia estão recebendo orientações do IBAMA para tentar evitar incêndios florestais.
0: A medida faz parte da Operação Apoena, que começou este mês.
3: Donos de grandes propriedades rurais na Amazônia Legal estão recebendo um aviso do IBAMA. Ou adotam medidas contra o fogo agora, ou serão punidos. É a estratégia da Operação Apoena, que começou este mês para tentar se antecipar aos incêndios florestais. O Instituto notificou fazendas no Pará, Mato Grosso, Amazonas, Rondônia, Acre, Maranhão e Roraima que têm maior risco de queimadas. Jair Schmidt, presidente substituto do IBAMA, explica as principais orientações.
4: A primeira delas é que, em hipótese alguma, utilizem, façam qualquer uso do fogo na vegetação sem a devida autorização de queima controlada do órgão ambiental competente. O segundo alerta, em caso de qualquer ocorrência de incêndio, que ele imediatamente comunique aos órgãos de controle, aos órgãos de combate, né, para estabelecer as medidas de resposta.
3: Os donos de terras também são obrigados a limpar o material combustível e a vegetação seca, além de criar aceiros para segurar as chamas. As ações tentam diminuir os impactos do Super El Niño, que pode agravar a seca na região este ano. E o governo já destinou mais recursos para fortalecer o combate aos incêndios florestais. Na última segunda-feira, foi autorizado um crédito extraordinário de 337 milhões e 500 mil reais para o Ministério do Meio Ambiente e Mudança do Clima. Recurso que vai permitir medidas como compra de equipamentos, pagamento de diárias de equipes e aluguel de aeronaves. Jair Schmidt, do IBAMA, comenta outras ações para o período da seca.
4: Nós estamos também com um número recorde de contratação de brigadistas. O governo federal deve contratar esse ano aí mais de 4.400 brigadistas. O IBAMA ele tem uma previsão aí, de dispor aí de até 19 aeronaves. Nós estamos mobilizando mais de 400 veículos especializados voltados ao combate de incêndios florestais.
3: Quem descumprir as notificações do IBAMA ou for flagrado queimando a vegetação sem autorização, será multado e poderá ter a propriedade embargada. Reportagem Luciana Colares de Holanda.
2: O Brasil passa a contar com a rede de proteção aos direitos da pessoa idosa.
0: A iniciativa vai assegurar direitos com base nos princípios da equidade, da não discriminação e do respeito à diversidade.
5: Foi instituída pelo governo federal a Rede Nacional de Proteção e Defesa dos Direitos Humanos das Pessoas Idosas. A iniciativa visa promover a articulação entre os estados e a cooperação entre os órgãos e entidades públicas na garantia, promoção e proteção dos direitos humanos das pessoas idosas. Órgãos e entidades da administração pública podem aderir à Rede Nacional de Proteção e Defesa dos Direitos Humanos das Pessoas Idosas. A adesão será voluntária. A rede tem como atribuição recomendar a realização de diagnósticos sobre o envelhecimento populacional e os direitos humanos, propor estratégias para acompanhar o acesso das pessoas idosas às políticas setoriais e fortalecer

0: fóruns, movimentos e entidades com atuação na defesa dos direitos das pessoas idosas e na participação social. A coordenação geral será feita pelo Ministério dos Direitos Humanos e da Cidadania, junto com o Conselho Nacional dos Direitos da Pessoa Idosa. Daniele Popov para a Voz do Brasil.
1: Mais arte e música nas salas de aula de todo o país.
2: Um estudo divulgado essa semana mostrou que o uso de materiais dessas disciplinas em escolas públicas aumentou quase 10% desde 2019.
1: O que trouxe ganhos para o desempenho dos alunos dessas instituições e para sua trajetória escolar.
3: Uma pesquisa inédita realizada pelo Instituto Itaú, em parceria com os Ministérios da Cultura e da Educação, mostrou que o uso de materiais de arte e música nas escolas públicas aumentou, alcançando 45% das instituições em 2024. Em 2019, o índice era quase 10% menor, segundo dados do Censo Escolar. Essa ampliação está associada a melhores notas em língua portuguesa e matemática, entre outros benefícios. É o que explica Eduardo Saron, presidente da Fundação Itaú.
4: Quando a educação se junta com cultura, a gente vai mais longe. A gente cria pertencimento, a gente impacta a trajetória escolar desse jovem. Então a ideia é que esses estudos possam oferecer ainda mais elementos para fortalecer a escola de tempo integral. Com mais matemática, mais língua portuguesa, mais ciência, mas com mais arte, mais cultura, mais esporte.
3: O estudo aponta ainda outros reflexos na trajetória escolar. O uso dos materiais pedagógicos está associado a taxas de reprovação e de abandono ligeiramente mais baixas, além de menores índices de distorção e idade série. O estado de São Paulo lidera em volume absoluto, passando de 7.140 escolas com materiais de artes e música em uso em 2019 para 8.681 em 2024. Para a ministra da Cultura, Margareth Menezes, aumentar a presença da arte e da música em sala de aula é investir na formação do ser humano como um todo.
5: Então isso é um ativo importantíssimo que a gente tem que mudar a nossa maneira de perceber, qualificar esses talentos. Porque quando a gente qualifica o talento através da cultura e da arte, não é só pela cultura e arte que ela é aproveitada. Ela se expande para qualquer outra direção das suas profissões. Então, é a qualificação do ser humano.
3: Para garantir a sustentabilidade das ações, o estudo apresenta algumas recomendações, como planejamentos conjuntos entre as pastas da cultura e da educação, destinação de recursos públicos para investimentos em salas multiuso e na contratação de profissionais, e integração de práticas artísticas e culturais no currículo de tempo integral. Reportagem Natália Koslick.
2: E essas foram as notícias do Governo do Brasil.
1: Fique agora com o Minuto do TCU e em seguida as notícias do Poder Judiciário e do Congresso Nacional. Boa noite.
2: Boa noite para você. Até amanhã.
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8: 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Hoje, a maior parte das mercadorias é transportada por rodovias. Na avaliação do TCU, o transporte hidroviário pode reduzir custos, aumentar a eficiência logística e diminuir impactos ambientais. A auditoria identificou problemas como falhas de planejamento, falta de coordenação entre órgãos públicos e dificuldades na execução de investimentos para o setor. Também foram apontadas falhas para definir prioridades e acompanhar projetos. O tribunal fez recomendações para melhorar a gestão. 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
10: STF decide manter até 30 de junho de 2027 a aplicação dos critérios de repartição dos recursos do Fundo de Participação dos Estados e do Distrito Federal.
11: STJ mantém ações penais contra engenheiros da Vale e de empresa alemã por rompimento da barragem Brumadinho.
10: TSE e partidos políticos firmam acordo pela integridade das eleições 2026.
11: Boa noite, eu sou Marcela Luiza.
10: E eu sou Walter Lima.
11: Supremo Tribunal Federal decide manter até 30 de junho de 2027 a aplicação dos critérios de repartição dos recursos do Fundo de Participação participação dos estados e do DF.
10: O prazo foi fixado como improrrogável. Marcelo Della Libera.
12: O Fundo de Participação dos Estados e do Distrito Federal é uma transferência de dinheiro do governo federal para os entes da federação. A Constituição determina que os recursos sejam distribuídos com o objetivo de reduzir desigualdades regionais. Por isso, a regra de rateio considera fatores como população e renda. Uma ação do Estado de Alagoas questionava a lei que define os critérios de repartição dos recursos do fundo. Em 2023, o Supremo declarou inconstitucionais trechos dessa norma, mas manteve as regras em vigor até 31 de dezembro de 2025, para dar tempo ao Congresso de aprovar uma nova lei. Como o Legislativo não editou a nova regra, o presidente do STF, ministro Edson Fachin, prorrogou a validade dos critérios até 1º de março. A decisão foi referendada pelo plenário. Depois, em março, Carmen Lúcia prorrogou novamente a aplicação das regras por 90 dias. O prazo terminou sem que houvesse nova legislação. Por isso, a ministra decidiu conceder mais 30 dias e enviar o tema ao plenário. O colegiado, então, decidiu prorrogar até 30 de junho de 2027 a aplicação dos atuais critérios de repartição dos recursos do Fundo de Participação dos Estados e do Distrito Federal. O prazo foi fixado como improrrogável.
11: STJ mantém ações penais contra engenheiros da Vale e de empresa alemã por rompimento da barragem da mina do Córrego do Feijão, em Brumadinho, Minas Gerais.
10: No desastre, 272 pessoas morreram. Fátima Uchoa.
13: Pela acusação, três profissionais da TUV-SUD teriam participado da emissão de declarações de estabilidade da barragem, mesmo com indícios de comprometimento da segurança. Já um engenheiro da Vale é acusado em relação à gestão dos riscos da estrutura, como a obtenção de declarações de estabilidade supostamente irregulares e a não adoção de medidas de emergência. O relator na sexta turma do STJ, ministro Sebastião Reis Júnior, observou que o habeas corpus para o trancamento de ação penal só é concedido quando não há justa causa ou quando fica evidente que o acusado não participou do delito, mas não se justifica se exige exame técnico aprofundado dos fatos, como nesse caso.
11: TSE e partidos políticos firmam acordo pela integridade das eleições 2026.
10: Dos 30 partidos registrados no Brasil, 26 aderiram à iniciativa. Fábio Ruas.
14: O acordo foi firmado entre o presidente do TSE, ministro Cássio Nunes Marques, e representantes dos partidos. O documento reforça compromissos para as eleições de outubro, entre eles o combate à desinformação. O acordo também destaca a importância dos partidos na fiscalização e nas auditorias do sistema eletrônico de votação, além da promoção da acessibilidade e do enfrentamento à violência política, especialmente contra as mulheres.
11: Indígenas de Oiapoque, no extremo norte do Amapá, começaram a ser atendidos hoje na itinerância Cidadania Aqui com Você.
10: Até 2.000 pessoas devem receber suporte jurídico gratuito nestes dois primeiros dias. Rafael Silva.
15: O mutirão está concentrado na aldeia Manga, cerca de 22 quilômetros de Oiapoque. Indígenas de diversas aldeias da região chegaram cedo para receber suporte jurídico nas áreas trabalhista, previdenciária, de saúde, social, entre outros. Mais de 150 profissionais de diversos órgãos se juntam ao mutirão organizado pela Justiça do Trabalho. A proposta é concentrar em um único local e de graça serviços que normalmente exigiriam viagens longas e custos elevados para os moradores da região. No sábado e domingo, a itinerância vai atender indígenas da aldeia Espírito Santo.
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11: Uma boa noite.
10: E até amanhã.
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16: Eu sou Paula Groba.
17: E eu sou Humberto Pinheiro.
16: E estes são os destaques de hoje do Jornal do Senado, que começa agora.
18: Aprovada a inclusão de educação política e cidadania nas escolas.
19: PEC da aposentadoria especial de agentes de saúde e de endemias pode ir ao plenário na próxima semana.
20: Segue para a sanção Banco Nacional de Boas Práticas contra a Violência à Mulher.
19: Boa noite.
21: Boa noite.
19: Como funcionam os três poderes? Qual é o papel do cidadão na democracia? E de que forma as decisões políticas impactam o dia a dia da população? Questões como essas poderão ganhar mais espaço nas salas de aula.
20: Seguiu para a sanção presidencial o projeto que torna obrigatório o ensino de educação política e direitos da cidadania nas escolas brasileiras. A proposta busca ampliar o conhecimento dos estudantes sobre as instituições do país e fortalecer a participação do cidadão. Repórter Douglas Castilho.
22: O conteúdo não será incluído como disciplina, mas estará inserido no contexto do ensino da realidade social e política, que já é obrigatório e será ministrado como tema multidisciplinar e transversal, perpassando diversas matérias. O senador Jordano, do Podemos de São Paulo, se manifestou a favor da iniciativa.
23: Das pessoas saberem o que é um vereador, o que é um deputado estadual, do que é um deputado federal, do que faz uma casa legislativa, o que é o Senado da República. Nesse momento que se discute muito política, mas poucas pessoas da população sabem o que os poderes fazem.
22: O senador Hamilton Mourão, do Republicanos de São Paulo, foi em sentido contrário, preocupado com o que chamou de ideologização.
24: Quem é que vai ministrar essa aula? São aquelas docentes formados em escolas de nível superior, onde nós sabemos qual é a corrente ideológica que predomina.
22: Além de Mourão, outra senadora que fez questão de marcar sua posição e registrar voto em contrário foi Damaris Alves, do Republicanos do Distrito Federal. O texto vai à sanção presidencial.
19: E o Senado aprovou um projeto de lei complementar que proíbe o contingenciamento de recursos destinados às agências reguladoras federais. A proposta busca garantir autonomia financeira a esses órgãos responsáveis pela fiscalização de setores essenciais, como saúde, transporte, energia, telecomunicações e mineração.
20: O texto segue agora para análise da Câmara dos Deputados. Segundo o relator, senador Marcos Rogério, do PL de Rondônia, a medida evita prejuízos às atividades de controle e regulação.
25: A descontinuidade de fiscalizações, análises técnicas e processos tende a acumular passivos administrativos, atrasar decisões, ampliar litígios e exigir posteriormente esforços orçamentários mais elevados para recompor a capacidade operacional perdida.
19: O presidente do Senado, Davi Alcolumbre, sinalizou a possibilidade de colocar em votação na próxima semana a proposta de emenda à Constituição que concede aposentadoria especial aos agentes comunitários de saúde e aos agentes de combate às endemias. Ele lembrou que o texto já foi aprovado pela Câmara dos Deputados e recebeu apoio unânime na Comissão de Constituição e Justiça do Senado.
20: Pela proposta, os agentes terão direito à aposentadoria com idade mínima de 57 anos para mulheres e 60 anos para homens, desde que comprovem 25 anos de contribuição e de efetivo exercício na atividade profissional. Alcolumbre afirmou que é necessário garantir ao Senado a oportunidade de analisar uma reivindicação considerada importante para, segundo ele, cerca de 400 mil trabalhadores em todo o país.
24: É impossível um presidente do Senado Federal ser o único responsável por prejudicar a vida de 400 mil agentes comunitários de saúde ou de agentes de endemia. E eu não percebi no ano passado, em nenhum momento, que alguém disse que isso aqui era uma bomba muito grande fiscal no Brasil. E eu estou cansado de ser cobrado todos os dias como um homem que está desestabilizando as contas públicas brasileiras, as finanças do nosso país.
19: Uma proposta que proíbe a obrigatoriedade da vacinação contra a Covid-19 avançou no Senado.
20: A Comissão de Direitos Humanos aprovou a transformação de uma sugestão legislativa apresentada por um cidadão do Ceará em projeto de lei. A proposta agora passa a ser analisada pelo Congresso Nacional. Os detalhes com o repórter Márcio Maturana.
26: Uma sugestão que proíbe a obrigação de vacina contra a Covid-19 virou projeto de lei. A ideia foi encaminhada por um cidadão do Ceará por meio do portal E-Cidadania, ainda durante a pandemia. O relatório favorável do senador Márcio Bittar, do PL do Acre, lido pelo senador Jaime Bagatoli, do PL de Rondônia, destacou o direito à liberdade individual.
0: Ainda que pareça ter perdido o objetivo, em razão de inexistir, no momento, imposição vigente de vacinação obrigatória, a sugestão mantém relevante mérito por buscar assegurar, de forma permanente, a inviolabilidade da liberdade individual, o direito à objeção da consciência e à proteção da integridade física do cidadão brasileiro.
26: Qualquer pessoa pode enviar uma ideia legislativa pelo portal senado.leg.br/e-cidadania.
19: E a Comissão de Relações Exteriores aprovou o acordo da Organização Mundial do Comércio que elimina tarifas de importação para aeronaves civis, motores, peças e outros componentes do setor aeronáutico.
20: A proposta busca ampliar a competitividade da indústria e fortalecer o comércio internacional na área de aviação. O texto segue agora para análise do plenário do Senado. Repórter Rodrigo Rezende.
1: Entre 2018 e 2022, o mercado de aviação civil movimentou 3,7 trilhões de dólares em todo o mundo. O acordo assinado pelo Brasil na Organização Mundial do Comércio sobre as negociações de aeronaves civis permite ao país participar ainda mais do setor, onde a Embraer já conta com destaque. O relator do acordo, senador Nelsinho Trade, do PSD de Mato Grosso do Sul, explica algumas vantagens do texto.
2: Porque o acordo sobre o comércio de aeronaves civis da OMC é um instrumento multilateral que objetiva a máxima liberalização do mercado mundial de aviação. Nesse sentido, ele assegura a eliminação de tarifas de importação para aeronaves, motores e peças, proíbe subsídios à exportação e reduz barreiras não tarifárias aos signatários.
1: O acordo, assinado em 1979 e atualizado em 2015, prevê a eliminação de tarifas para componentes de aviação como turbinas, partes de aeronaves, simuladores de voo, pontes de embarque de passageiros e produtos utilizados a bordo.
19: A Comissão de Constituição e Justiça aprovou um projeto que permite a continuidade de ações de divórcio e de dissolução de união estável mesmo após a morte de uma das partes. A proposta evita a extinção automática do processo e garante a análise de questões como partilha de bens e outros direitos discutidos em juízo.
20: Segundo a relatora, senadora Elisiane Gama, do PSD do Maranhão, a medida preserva a vontade manifestada em vida e evita prejuízos a familiares e herdeiros. O projeto está pronto para votação em plenário, com pedido de urgência.
3: O projeto de lei é importante porque acaba assegurando o direito dessa mulher ou desse homem em vida. Isso é muito importante. É o respeito, inclusive, à memória dessas pessoas.
19: E seguiu para a sanção presidencial um projeto que cria um Banco Nacional de Boas Práticas para reunir e divulgar ações, programas e políticas públicas que já apresentaram resultados positivos na prevenção e no enfrentamento da violência contra a mulher.
20: A ideia é identificar e replicar iniciativas que dão certo no combate a esse crime. Repórter Alexandre Campos.
4: O banco conterá dados como nome do programa, ação ou projeto, data de sua vigência e descrição sumária do local, perfil e número de pessoas atendidas, além de órgãos públicos envolvidos em sua implementação. Relatora do projeto na Comissão de Direitos Humanos, a senadora Roberta Accioli, do Republicanos de Roraima, lembrou que o banco, além de valorizar as iniciativas exitosas implementadas no país, vai permitir que essas experiências sejam multiplicadas.
5: Isso facilitará não apenas a consulta e o intercâmbio de informações entre os entes federados, mas também o aproveitamento desses dados pela sociedade e soluções inovadoras possíveis de gerar benefícios concretos para a formulação e o aperfeiçoamento de políticas públicas de combate à violência de gênero.
4: Dados do Atlas da Violência de 2026 indicaram que entre 2014 e 2024, 46.336 mulheres foram assassinadas no Brasil.
20: Edição de Paula Groba e trabalhos técnicos de Eliseu Caires. O Jornal do Senado fica por aqui. Acompanhe agora as notícias da Câmara dos Deputados. Boa noite.
19: Boa noite e até amanhã.
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7: Câmara garante atestado para funcionários acompanharem filhos doentes.
8: O plenário estabelece mudanças na estrutura da Advocacia Geral da União.
7: Avança projeto de lei que aumenta a punição para ameaças feitas por Pix.
12: Boa noite. Ranieri Paulino, do Republicanos, destaca iniciativas desenvolvidas na Paraíba para coibir a violência contra a mulher e combater o feminicídio. O deputado acredita que programas de conscientização e acolhimento têm fortalecido a rede de apoio às vítimas.
7: Ranieri Paulino também ressalta a atuação de órgãos públicos na defesa dos direitos das mulheres, além de medidas legislativas voltadas à responsabilização de agressores. Para ele, o enfrentamento à violência exige ações permanentes de prevenção, proteção e mudança cultural.
12: Flávio Nogueira, do PT do Piauí, é autor de projeto que aumenta as penalidades para quem utilizar o Pix para fazer ameaças, perseguições e intimidações. A ideia, segundo ele, é ampliar a proteção das vítimas, especialmente mulheres, alvo de violência psicológica.
7: Flávio Nogueira destaca a importância desse sistema de pagamentos como uma inovação tecnológica brasileira, mas alerta para o uso indevido da ferramenta por criminosos que utilizam o campo de descrição das transferências para praticar assédio e ameaças.
12: O projeto que aumenta a pena para ameaças feitas por Pix já foi aprovado na Comissão de Constituição e Justiça. Entenda como funciona com a repórter Paula Bittar.
13: A Comissão de Constituição e Justiça da Câmara aprovou um projeto que aumenta as penas para os crimes de ameaça, de perseguição e de violência psicológica contra a mulher quando cometidos no campo de mensagem do Pix. O Pix é o meio de pagamento eletrônico instantâneo criado pelo Banco Central, que entrou em funcionamento em 2020. O texto estabelece que no crime de ameaça, que tem pena inicial de detenção de 1 a 6 meses ou multa, a penalidade é aumentada de 1/3 até a metade se o crime é cometido por mensagem do Pix. No caso da perseguição, com pena inicial de reclusão de 6 meses a 2 anos e multa, a pena é aumentada da metade se o crime for pela mensagem do Pix. E o aumento também é de metade para crime cometido pela mensagem do Pix no caso de violência psicológica contra a mulher, que tem pena inicial de reclusão de 6 meses a 2 anos e multa se a conduta não constituir crime mais grave. O autor, deputado Flávio Nogueira, do PT do Piauí, disse que apresentou o projeto para coibir uma prática que tem sido cada vez mais comum nos crimes de violência contra mulheres. Segundo ele, em muitos casos, o valor enviado é mínimo, irrisório, e serve apenas como um veículo para que a mensagem abusiva alcance a vítima, mesmo diante de medidas protetivas, bloqueios em redes sociais ou tentativas de afastamento. A deputada Érica Cocai, do PT do Distrito Federal, também defendeu o projeto.
14: Esse instrumento Pix, que reafirma a nossa soberania, que reafirma sem dúvida nenhuma a democracia, que reafirma a inclusão, não pode ser um instrumento para propagar, para incentivar ou para efetivar violências contra as mulheres. Violência contra as mulheres é uma luta que é absolutamente estruturante para a construção de uma sociedade mais justa e mais igualitária.
13: O projeto que aumenta as penas nos crimes de ameaça, de perseguição e de violência psicológica contra a mulher quando cometidos no campo de mensagem do Pix ainda depende de análise pelo plenário. Da Rádio Câmara de Brasília, Paula Bittar.
15: Direitos Humanos.
7: Benedita da Silva, do PT do Rio de Janeiro, destaca a aprovação na Comissão de Direitos Humanos de projeto que reconhece a responsabilidade do Estado pela chacina de Acari. Ela lembra que 11 jovens foram sequestrados em julho de 1990, sem que os corpos tenham sido encontrados.
12: Benedita da Silva afirma que a proposta prevê pensão vitalícia aos familiares das vítimas, como reparação moral e simbólica pelo desaparecimento forçado. A legisladora acrescenta que o texto também define a data de 26 de julho como Dia Nacional das Vítimas de Desaparecimentos Forçados.
7: Justiça. A Câmara aprovou o projeto que altera a estrutura da Advocacia Geral da União. O repórter Marcelo Lascher explica as mudanças.
21: O plenário da Câmara aprovou o projeto que inclui a Procuradoria-Geral Federal e a Procuradoria-Geral do Banco Central entre os órgãos da Advocacia Geral da União, a AGU. A Procuradoria-Geral Federal é responsável por representar na Justiça as autarquias e fundações públicas federais, com o INSS, o IBAMA e as universidades. Hoje, a direção da AGU é composta pelo Advogado-Geral da União, pelas Procuradorias-Gerais da União e da Fazenda Nacional, pelo Conselho Superior da AGU e pela Corregedoria Geral da Advocacia da União. O projeto aprovado e enviado pelo governo ao Congresso altera a Lei Orgânica da AGU para permitir que as carreiras jurídicas de procurador federal e de procurador do Banco Central também passem a integrar o órgão. O projeto foi criticado em plenário e o deputado Kim Kataguiri, do Missão de São Paulo, diz que a alteração aumenta os poderes do advogado-geral da União e pode comprometer a autonomia de outros órgãos, como o Banco Central.
6: O principal argumento sendo utilizado aqui é o seguinte: todos os órgãos que já estão subordinados à Advocacia-Geral da União vão continuar subordinados. Eu duvido muito que haveria essa mobilização política em torno dessa matéria se fosse para não mudar nada. E me causa preocupação a possibilidade de diminuir a autonomia das autarquias, a autonomia das agências reguladoras, a autonomia do Banco Central e, ao mesmo tempo, dar superpoderes para que o advogado-geral da União avoque para si causas que não deveriam ser da sua competência.
21: O relator da proposta, o deputado Lafayette de Andrada, do PL Mineiro, negou que a proposta ameace a autonomia de outros órgãos, mas admitiu um erro que, na redação original, permitia que o advogado-geral da União indicasse o procurador da Fazenda Nacional e o procurador-geral do Banco Central, sem ouvir o ministro da Fazenda e o presidente do Banco Central, o que foi corrigido no texto final. A proposta aprovada determina que esses cargos são de indicação conjunta do advogado-geral da União com o ministro da Fazenda e o presidente do Banco Central. Para Lafayette de Andrada, o texto apenas incorpora à AGU carreiras que, na prática, já são subordinadas ao advogado-geral da União.
10: Alguns jornalistas, sem ler o projeto, publicaram algumas matérias alarmistas dizendo que esse projeto confere poderes agigantados ao advogado-geral da União, o que não é verdade. O que esse projeto traz, na verdade, é incorporando ao escopo da AGU as carreiras que hoje, na prática, já são comandadas pela AGU, que são a Procuradoria da Fazenda Nacional e a Procuradoria do Banco Central.
21: O projeto, que inclui a Procuradoria-Geral Federal e a Procuradoria-Geral do Banco Central entre os órgãos da Advocacia-Geral da União, seguiu para análise do Senado. Da Rádio Câmara de Brasília, com informações de Antônio Vital, Marcelo Larcher.
11: Trabalho. Merlon Solano, do PT do Piauí, cobra do Senado o andamento da proposta de emenda à Constituição que reduz a jornada de trabalho e acaba com a escala 6x1. Ele lembra que a PEC recém-aprovada na Câmara prevê 2 dias de descanso semanal sem redução salarial.
15: Merlon Solano aponta a melhoria na qualidade de vida dos brasileiros como um dos fatores de destaque. Em sua opinião, a aprovação da matéria no Senado vai contribuir para a atualização da CLT, reduzindo o adoecimento e o número de acidentes de trabalho.
11: Já Luiz Lima, do Novo do Rio de Janeiro, celebra a retirada de urgência do projeto do governo que coloca fim à escala 6x1. Segundo ele, executivo e lideranças do legislativo perceberam os impactos negativos da medida, como o encarecimento de serviços básicos, como as tarifas de ônibus.
15: Na avaliação de Luiz Lima, diante de um cenário de inflação, juros altos, endividamento público e alta informalidade, a matéria é irresponsável e, caso prospere, vai prejudicar profissionais que dependem de comissões e gorjetas e diminuir a competitividade internacional do Brasil.
11: Pedro Ayrara, do PP de Minas Gerais, defende a derrubada de veto a projeto que estabelece regras nacionais para a idade máxima de ingresso nas polícias militares e nos corpos de bombeiros. Ele esclarece que a proposta amplia de 30 para 35 anos o limite de entrada em concursos.
15: Pedro Ayrara defende que a mudança atualiza a legislação diante do aumento da expectativa de vida e das novas exigências de formação para o ingresso nas carreiras militares. O parlamentar pede apoio à análise do veto a ser apreciado em sessão do Congresso Nacional.
11: Aloysio Mendes, do Republicanos, homenageia os 190 anos da Polícia Militar do Maranhão. O deputado exalta a atuação da corporação na proteção da sociedade e na preservação da ordem pública.
15: Aloysio Mendes reconhece o trabalho de homens e mulheres que integram a instituição e cumprem papel fundamental no sistema de segurança do Maranhão. Ele diz que a corporação tem uma trajetória marcada pela dedicação ao serviço público.
16: Economia.
11: Bom Gás, do PT do Rio Grande do Sul, registra a participação de membros do Ministério da Fazenda em audiência na Câmara para debater o cenário econômico do país. Segundo o deputado, foram apresentadas na reunião medidas para estimular o crescimento, ampliar o emprego e conter a inflação.
16: Bungás também defende ações do governo para enfrentar os efeitos de crises internacionais sobre a economia brasileira. O parlamentar cita avanços na reforma tributária e a ampliação da faixa de isenção do imposto de renda como medida voltada à redução da carga tributária.
17: José Nelto, do União de Goiás, cobra a abertura de uma CPMI para apurar possíveis irregularidades envolvendo o Banco Master. O deputado afirma que a comissão é necessária para identificar responsabilidades e dar resposta à população sobre os prejuízos causados.
16: José Nelto reclama de demora na instalação da CPMI e afirma que a apuração deve alcançar eventuais agentes públicos e privados implicados nas operações financeiras. Ele sustenta que a falta de investigação aumenta a desconfiança da sociedade sobre o caso.
17: Sargento Faur, do PL do Paraná, defende a atuação de integrantes da Operação Lava Jato em processos conduzidos no Estado. O deputado contesta críticas feitas por setores da esquerda, afirmando que a Força-Tarefa teve papel relevante no enfrentamento à corrupção no país.
16: Sargento Faur diz que decisões judiciais posteriores contrárias à Lava Jato não apagam a relevância da operação. Na avaliação dele, a oposição deve rebater tentativas de desqualificar as investigações e seus desdobramentos políticos.
18: Agricultura.
17: Sérgio Turra, do PP, defende a aprovação do projeto que prevê mecanismos de securitização e renegociação das dívidas aos produtores rurais. Segundo ele, a medida é necessária para auxiliar agricultores afetados por estiagens e enchentes no Rio Grande do Sul.
16: O parlamentar rebate críticas de que a proposta representaria um desfalque nas contas públicas. De acordo com Sérgio Turra, o projeto cria condições para que os produtores reorganizem suas finanças e mantenham a atividade agropecuária sem prever o perdão das dívidas.
17: Delegado Caveira, do PL, denuncia que o ICMBio tem entrado em fazendas e confiscado gado de produtores no Pará. Ele acusa os governos federal e estadual de apoiarem abusos contra agricultores e alega que os produtores afetados já estão há mais de 50 anos na região.
16: Delegado Caveira cobra ação imediata do Ministério Público contra apreensões em Altamira e pede que o governo do Pará seja investigado por corrupção. Segundo sua análise, a administração estadual tem sido palco de clientelismo para garantir a perpetuação de determinadas famílias no poder.
18: Meio ambiente.
17: Inácio Arruda, do PCdoB, festeja a realização, na data em que se celebra o Dia Internacional do Combate à Desertificação, de um seminário internacional para combater a degradação das terras. Ele sublinha a busca por soluções científicas para o solo do semiárido, especialmente no Ceará.
16: O evento ocorrido na Câmara, segundo Inácio Arruda, reuniu cientistas e a ONU para propor tecnologias que ajudem o pequeno produtor. O deputado esclarece que a meta é usar a pesquisa de órgãos como a Embrapa para salvar a agricultura familiar no Nordeste brasileiro.
18: Turismo.
17: Eduardo Bismarck, do PV do Ceará, comemora a realização em Fortaleza de encontro que está reunindo agentes de turismo de todo o país até o dia 20 de junho. Ele destaca que a programação inclui visita à técnica à Canoa Quebrada, no município de Aracati, para ampliar a divulgação da Rota das Falésias.
16: Eduardo Bismarck também destaca o novo voo da Azul entre Belo Horizonte e Aracati, previsto para operar a partir de outubro. O parlamentar avalia que a ligação aérea deve fortalecer o turismo no litoral leste do Ceará, contribuindo para a geração de negócios na região.
17: Hildo Rocha, do MDB do Maranhão, pede apoio para projeto de sua autoria que visa incluir a temporada de praias do Rio Tocantins no calendário oficial de eventos nacionais para fomentar o turismo e a economia local durante os meses de junho a setembro.
16: De acordo com Hildo Rocha, a oficialização da temporada vai atrair turistas e facilitar o financiamento de atividades culturais e de lazer. O deputado lista as cidades de Imperatriz, Ribeirãozinho, Ribamar, Fiquene, Estreito e Porto Franco como principais polos turísticos maranhenses.
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18: Saúde.
0: A Câmara aprovou proposta que garante atestado para o funcionário acompanhar filhos doentes sem desconto no salário. O repórter Antônio Vital acompanhou a votação.
1: A Câmara dos Deputados aprovou o projeto que permite que pais ou responsáveis por crianças de até 12 anos se afastem do trabalho por até 14 dias por ano sem desconto no salário para acompanhar os filhos em caso de doença. O afastamento, porém, deverá ser justificado com atestado médico, que contém informações como o diagnóstico, o registro do médico no Conselho Regional de Medicina e uma declaração expressa da necessidade de acompanhamento pelos responsáveis. O atestado servirá como justificativa para a ausência no trabalho, somente se for demonstrada a incompatibilidade entre o acompanhamento do filho e o exercício da atividade, e se a assistência dos pais for indispensável e não puder ser compensada no emprego. Durante o período de licença, será assegurada a manutenção do emprego e os direitos trabalhistas. O projeto foi apresentado pelo deputado Alencar Santana, do PT de São Paulo, e o texto final foi alterado pela relatora, deputada Denise Pessoa, do PT do Rio Grande do Sul. Ela retirou, por exemplo, a previsão de o INSS arcar com o pagamento dos empregados durante afastamento e limitou em 14 dias por ano o período máximo de afastamento dos pais. O projeto foi criticado pela deputada Adriana Ventura, do Novo de São Paulo, que apontou prejuízo para as pequenas empresas.
2: Isso estimula absenteísmo, é uma agressão, novamente, à negociação direta entre empregadores e empregados. Mas 14 dias, a gente está falando de meio mês, onde libera. Pode faltar, leva o filho e não precisa voltar para o trabalho, não é obrigado a compensar, não é obrigado a fazer nada. Então isso é uma vergonha, é um intervencionismo, não dá para ficar jogando tudo nas costas de quem produz.
1: O autor da proposta, o deputado Alencar Santana, disse que o texto final prevê medidas para evitar abusos e fraudes.
23: A deputada Denise aperfeiçoou o texto, garantindo medidas de proteção para evitar que, se porventura uma pessoa queira abusar dessa lei, não possa estar usando desse recurso sem necessidade. A lei visa garantir a proteção e o cuidado à criança e permitir que a responsabilidade que o pai e a mãe têm do cuidado possa ser exercida de maneira plena.
1: O projeto que permite que pais ou responsáveis por crianças de até 12 anos se afastem do trabalho por até 14 dias por ano, sem desconto no salário, para acompanhar os filhos em caso de doença, seguiu para análise do Senado. Da Rádio Câmara de Brasília, Antônio Vital.
18: Desenvolvimento Regional.
24: Marcelo Nilo, do Republicanos da Bahia, classifica como ineficiente a gestão estadual em áreas essenciais como educação, saúde e segurança pública. O congressista alega que o Estado apresenta índices alarmantes de violência, além de infraestrutura precária nas rodovias.
25: Marcelo Nilo acusa o executivo local de descumprir obrigações financeiras com prestadores de serviços e artistas contratados. Ele qualifica a administração do Estado como a pior da história, apontando problemas também nas políticas de geração de emprego e de proteção às mulheres.
24: Rodrigo Hollenberg, do PSB, critica o governo do Distrito Federal, mencionando uma operação policial contra autoridades do primeiro e segundo escalão da gestão atual. Para ele, os episódios reforçam a suspeita de irregularidades na administração.
25: Rodrigo Hollenberg também defende a instalação de uma CPI para investigar o Banco Master e operações envolvendo o Banco BRB. Ele afirma que a apuração dos fatos é necessária para garantir transparência e esclarecer possíveis responsabilidades.
24: Vavá, do Avante de Minas Gerais, relata preocupações de moradores do Vale do Jequitinhonha sobre a prestação de serviços públicos. O deputado informa que recebeu denúncias relacionadas às condições de estradas vicinais, transporte escolar e limpeza urbana.
25: Vavá cobra atenção dos gestores públicos da região para a aplicação dos recursos municipais e para a qualidade dos serviços oferecidos. Segundo ele, o atendimento às comunidades mais vulneráveis deve ser tratado com responsabilidade e compromisso com o interesse público.
24: Dr. Flávio, do PL do Rio de Janeiro, defende a derrubada do veto presidencial ao projeto que amplia a área reconhecida como semiárido no Estado. O deputado argumenta que a proposta beneficiaria produtores rurais fluminenses que enfrentam períodos frequentes de estiagem.
25: De acordo com o Dr. Flávio, o reconhecimento dessa área permite ampliar o acesso a políticas públicas voltadas ao desenvolvimento rural. Para ele, o projeto fortalece a produção agropecuária, gera renda e impulsiona a economia de mais de 20 municípios no interior do Rio de Janeiro.
24: Dr. Frederico, do PL, comemora a aprovação na Comissão de Legislação Participativa de moção de louvor à tratorada de Santa Rita de Caldas, realizada no município.
3: município do Sul de Minas Gerais. Ele assinala que o evento reúne agricultura familiar, tradição religiosa e valorização das comunidades rurais.
25: Dr. Frederico também registra a presença de representantes da cidade de Coronel Xavier Chaves na Câmara. Ele destaca a produção rural, a cachaça mineira e o queijo artesanal, como expressões da cultura e da economia dos municípios da chamada região do Campo das Vertentes de Minas Gerais.
3: Termina agora o Jornal Câmara dos Deputados, produzido pela Rádio Câmara, com trabalhos técnicos de Everson Urani e apresentação de Márcio Aquiles Sardi e José Carlos Andrade. Uma ótima noite para você.
25: Boa noite, a Voz do Brasil volta amanhã.
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1: 8 e 3.
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7: E pra você que porventura tá sofrendo por amor e tá correndo atrás daquela pessoa que não te dá valor, desabafa com a gente aí.

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3: Oito e 14.
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0: Tá bom demais. Olha, você sabia que cada santo tem uma fogueira?
1: Isso mesmo. A fogueira de Santo Antônio tem a base quadrada, conhecida como chiqueirinho. A de São João tem a base redonda, o que dá à fogueira um formato cônico. E a de São Pedro tem a base triangular. É, você sabia disso?
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4: 8:37.

0: Com vocês, eu vou até cantar um pedacinho de uma música, fala assim. É, fui mais um na sua vida. Gilberto e Gilmar!
1: Obrigado. Tudo bem? Boa noite, boa noite.
2: Boa noite.
1: Boa noite.
2: Boa noite.
1: Vamos lá então. Ah. Música da saudade.
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9: Um cuidado muito importante com a pele é evitar banhos demorados, uma vez que ele danifica a cutis, retirando a oleosidade natural.
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11: 8:54.